0: E julho de 2026.
1: A construção civil foi o setor que mais abriu vagas de trabalho, segundo dados da Pesquisa Nacional por Amostra de Domicílios, divulgada hoje pelo IBGE.
0: A taxa de desocupação ficou em 5,3% no trimestre encerrado em julho e caiu 0,5 ponto percentual frente ao trimestre terminado em abril.
2: O número de pessoas ocupadas chegou a 103 milhões e 300 mil trabalhadores. 1 milhão a mais do que no trimestre anterior. Na comparação anual, foram quase 900 mil pessoas a mais trabalhando. A população desocupada caiu para 5 milhões e 800 mil pessoas, uma redução de 503 mil em relação ao trimestre anterior. A queda foi de 0,5 ponto percentual. Segundo o analista do IBGE, William Catruel, a taxa de subutilização da força de trabalho ficou em 13%.
3: As pessoas fora da força de trabalho diminuiu e também o contingente de pessoas desalentadas, ou seja, aquelas que desistiram de procurar algum emprego, ou se achavam muito velhas, ou se achavam muito jovens, ou por acharem que não há uma ocupação na região próxima. Isso vem diminuindo e foi o que aconteceu nesse trimestre mais uma vez.
2: O número de trabalhadores do setor privado com carteira assinada chegou a 39 milhões e 400 mil. O rendimento médio real do trabalhador ficou em R$ 3.762. Reportagem Pablo Mundim.
1: Indústria farmacêutica, médica, de fertilizantes, biocombustíveis.
0: Áreas de cooperação entre Brasil e Índia.
1: É o que prevê um documento assinado hoje entre os dois países.
4: O documento assinado nesta quinta-feira pela Agência Brasileira de Promoção de Exportações e Investimentos, a APEX, e a Confederação da Indústria Indiana prevê um intercâmbio de informações sobre os mercados dos dois países, o compartilhamento de boas práticas, a promoção de feiras e o incentivo à internacionalização de pequenas e médias empresas, além de promover projetos conjuntos de atração de investimentos e facilitação de negócios entre Brasil e Índia. O ministro do Desenvolvimento, Indústria, Comércio e Serviços, Márcio Elias Rosa, diz que há interesses comuns em setores estratégicos.
5: É o caso do setor farmacêutico, é o caso de bioenergia, de biocombustíveis, é o caso de fertilizantes.
4: A Índia é atualmente o 10º principal destino das exportações brasileiras, enquanto o Brasil é o 26º maior fornecedor do mercado indiano. No ano passado, as exportações brasileiras para a Índia somaram quase 7 bilhões de dólares. O petróleo bruto aparece como principal produto vendido pelo Brasil ao país asiático. Reportagem Gabriela Noronha.
0: Estudantes universitários, fiquem de olho na data.
1: Termina segunda-feira o prazo para renegociar dívidas do FIES, o Fundo de Financiamento Estudantil.
0: Podem participar aqueles que firmaram contrato até 2017.
6: Estudantes com dívidas nos contratos do FIES, o Fundo de Financiamento Estudantil, tem até segunda-feira, 31 de agosto, para pedir a renegociação. A iniciativa oferece condições especiais para renegociar contratos firmados até 2017 e que já estavam na fase de pagamento em maio deste ano. Podem participar estudantes em dia ou com parcelas em atraso, inclusive aqueles com restrição no nome. Após a formalização da renegociação e o pagamento da parcela de entrada, ocorre a retirada do nome do estudante e dos fiadores desses cadastros, quando aplicável. Os descontos e as opções de parcelamento mudam conforme a situação de cada dívida e o perfil do estudante. A renegociação pelo Desenrola FIES deve ser realizada junto ao Banco do Brasil ou à Caixa Econômica Federal. A solicitação pode ser feita pelos canais digitais das instituições financeiras ou presencialmente nas agências. Mais informações estão disponíveis no site do Ministério da Educação, em gov.br/mec. Thaísa Vitória para a Voz do Brasil.
1: A partir de setembro, o fenômeno do El Niño deve atingir o país de forma mais intensa, segundo especialistas que trabalham na previsão de eventos climáticos.
0: Para a região norte, são previstos períodos de chuvas abaixo da média e temperaturas acima da média.
1: Isso pode trazer impactos na disponibilidade de água, dificultar a navegabilidade dos rios e o acesso a comunidades, além do aumento do risco de incêndios.
0: Para discutir medidas de preparação diante desse cenário, gestores da região norte estiveram reunidos hoje com representantes do governo.
1: A ideia é orientar estados e municípios sobre o planejamento de ações e o acesso a recursos federais.
7: A previsão é que o El Niño se apresente ainda mais forte neste ano, com consequências mais graves entre os meses de setembro e novembro. No norte e nordeste, a previsão é de seca. Em reunião com jornalistas, a ministra do Meio Ambiente e Mudança do Clima em exercício, Ana Flávia Franco, disse que a preocupação é com os incêndios, principalmente na região amazônica.
8: Identificamos vários focos de queimadas, especialmente na região norte, e deve se intensificar entre os meses de setembro e novembro. É uma região extremamente vulnerável e é uma região que significa para o equilíbrio climático do planeta. E nesse sentido, merece ter uma atenção bastante especial.
7: Entre as medidas previstas diante dos possíveis impactos do El Niño e das mudanças climáticas, estão ações relacionadas à segurança hídrica, ao abastecimento de energia elétrica e à prevenção de desastres em áreas urbanas. A ministra da Casa Civil, Miriam Belchior, destacou a importância da atuação integrada entre os entes federativos.
8: Não conseguimos sozinhos de Brasília resolver todas as questões e identificar todos os problemas. Por isso, é importante que os municípios desenvolvam planos de contingência, mapeamento das áreas de risco, também para a gente poder emitir os alertas e mobilizar as equipes locais de defesa civil. Em relação aos recursos hídricos, a priorização de quais são os usos essenciais se tiver a escassez.
7: Também são previstas medidas de monitoramento relacionadas ao abastecimento de combustíveis e alimentos, a atuação da Força Nacional do SUS e a criação de salas de situação para o acompanhamento de temas como incêndios, saúde, estiagem e energia. Reportagem Márcia Fernandes.
0: E a população pode ajudar a prevenir incêndios em áreas urbanas e remotas.
1: Vamos saber na reportagem quais cuidados devem ser tomados para evitar que o fogo se alastre nessa época.
9: Escassez de chuva, vegetação seca e temperaturas altas. A combinação ideal para o surgimento de incêndios. Tanto nas cidades quanto no campo, o período exige cautela da população. Entre as recomendações do Corpo de Bombeiros está não atear fogo em terrenos como forma de limpeza do ambiente. Não colocar fogo em restos de poda, entulho ou lixo. Não jogar restos de cigarro acesos nas vias públicas e não soltar fogos de artifício ou fazer fogueiras próximo a locais com vegetação seca. O capitão Jean Charles, porta-voz da Operação Verde Vivo do Corpo de Bombeiros do Distrito Federal, destaca que a prevenção é a melhor forma de evitar grandes incêndios.
10: Na prevenção a gente inclui a vigilância. Se houver alguém cometendo o incêndio, iniciando o incêndio, ou com suspeita que a pessoa possa fazer a denúncia. Hoje os canais da cidade, segurança de cada cidade, os números de telefone da polícia, corpo de bombeiros, e faça a denúncia. Porque se cada um fizer a sua parte prevenindo e denunciando aqueles que tiverem com comportamento errado nesse sentido, todos vamos ganhar.
9: Com a possibilidade de intensificação do El Niño nos próximos meses, os cuidados devem ser reforçados. A perspectiva é de aumento do risco de incêndios florestais, especialmente na Amazônia, no Cerrado e na Caatinga. Nas áreas rurais, o uso do fogo para manejo do solo deve ter autorização dos órgãos ambientais do município ou do estado. Também é possível fazer a queima prescrita em ambientes naturais para evitar a propagação de incêndios florestais. Esse tipo de queima também só pode ser feita com orientação e autorização dos órgãos ambientais. Ao primeiro sinal de incêndio, a recomendação é ligar para o Corpo de Bombeiros no 193. Reportagem Luana Karen.
0: O trabalho de restauração do Cerrado, desenvolvido pela iniciativa Araticum, ganhou reconhecimento internacional.
1: O projeto foi escolhido pela Organização das Nações Unidas como uma das iniciativas de referência de restauração mundial.
11: A Araticum foi criada em 2020 para promover a restauração do Cerrado, o segundo bioma do Brasil que abrange mais de 2 milhões de quilômetros quadrados do território nacional e já perdeu mais de 50% de sua vegetação nativa. A iniciativa reúne diferentes setores e busca integrar a ciência aos conhecimentos de povos indígenas, comunidades tradicionais e agricultores familiares para ações relacionadas à conservação da água, do clima e da sociobiodiversidade. Daniel Vieira, pesquisador da Embrapa Recursos Genéticos, fala sobre o trabalho que é desenvolvido.
12: Conservar o cerrado de pé, passando por recuperar o cerrado da melhor maneira possível, tentar trazer o cerrado de volta, passa por uma agricultura sustentável dentro das áreas de agricultura e pastagem no cerrado, conservação do solo.
11: O reconhecimento da iniciativa Araticum Restauração do Cerrado Brasileiro como uma das iniciativas de referência da restauração mundial pela Organização das Nações Unidas aconteceu nesta quarta-feira durante a 17ª sessão da Conferência das Partes da Convenção das Nações Unidas de Combate à Desertificação na Mongólia. Para a Embrapa Recursos Genéticos e Biotecnologia, responsável pela rede, o reconhecimento internacional demonstra que a ciência brasileira está alinhada aos compromissos nacionais e os esforços coletivos de restauração para produzir soluções voltadas ao enfrentamento da crise climática e da perda de sociobiodiversidade. Reportagem Luciana Colares de Holanda.
0: Estão abertas até o dia 10 de setembro as inscrições para a terceira edição do Prêmio Mulheres e Ciência.
1: A iniciativa dá visibilidade às contribuições de pesquisadoras brasileiras para o desenvolvimento científico e tecnológico do país.
0: Acompanhe na reportagem de Graziele Bezerra.
13: A engenheira agrônoma Maria Ângela Hungria começou a se interessar por ciência ainda na infância, incentivada pela avó, que transformava as brincadeiras de criança em experiências.
14: Ela lia comigo, ela fazia experiências no fundo do quintal, ela viu que eu tinha esse interesse. Decidiu que ele tinha que ser uma microbiologista.
13: Hoje, ela atua como pesquisadora na Embrapa Soja e se tornou uma das referências mundiais em biotecnologia do solo. Maria Ângela foi uma das vencedoras na primeira edição do Prêmio Mulheres e Ciência, promovido pelo Conselho Nacional de Desenvolvimento Científico e Tecnológico, CNPq. O trabalho mostrava o uso de biológicos na agricultura, como bactérias e fungos benéficos, em substituição aos fertilizantes químicos.
14: E eu realmente passei toda a minha vida tentando provar e desenvolver pesquisas para fazer os biológicos viáveis para uma agricultura altamente produtiva, mais sustentável. No Brasil, a gente quer ser cientista é muito difícil, sabe? O que a gente tem que vencer as barreiras para fazer ciência é muito difícil.
13: O Prêmio Mulheres e Ciência valoriza a produção científica feminina e incentiva ambientes acadêmicos e científicos mais inclusivos. A diretora de Cooperação Institucional Internacional e Inovação do CNPq, Dalila Andrade Oliveira, explica as quatro categorias de premiação.
15: Incentivo hoje são as jovens estudantes de ensino médio, que a gente já tem de começar a despertar quando ainda nem fizeram opção pela carreira acadêmica. Na categoria estímulo, são pesquisadoras que já estão inseridas no campo científico e que a gente espera que o prêmio dê a elas maior visibilidade. E a terceira faixa individual é a faixa da trajetória. O que esse prêmio faz é reconhecer essa trajetória. E aí a quarta faixa academia das universidades que adotam políticas de valorização da equidade de gênero.
13: As inscrições do prêmio estão abertas até 10 de setembro em gov.br/CNPq. Reportagem Graziele Bezerra.
1: E vamos continuar falando de oportunidades na área de pesquisa e ciência.
0: Estão abertas as inscrições para dois editais que financiam pesquisas aplicadas ao setor produtivo, entre elas a área de inteligência artificial.
1: O primeiro edital oferece bolsas para graduandos em parceria com a iniciativa privada, instituições de governo e entidades do terceiro setor.
0: Já o segundo é o programa Recursos Humanos em Áreas Estratégicas, Pesquisador na Empresa.
16: O primeiro edital do CNPq, em parceria com a CAPES, faz parte do Programa de Mestrado e Doutorado para Inovação 2026. A iniciativa oferece bolsas para graduandos. O objetivo é estimular a realização de pesquisas de mestrado e doutorado em universidades brasileiras, em parceria com a iniciativa privada, instituições de governo e entidades do terceiro setor. A diretora de Cooperação Institucional Internacional e Inovação do CNPq, Dalila Andrade Oliveira, falou sobre o programa.
17: O objetivo mesmo dessa chamada é desenvolver inovação lá na ponta. Então, o que a gente quer, na realidade, é colada numa agenda de inovação para o país, que tem muito a ver com o que a gente está buscando aí em termos de elevar a capacidade inovadora do país.
16: Já o segundo edital é para o programa Recursos Humanos em Áreas Estratégicas, Pesquisador na Empresa. Este ano será direcionado especialmente para a área de inteligência artificial. É o que explica a diretora de Cooperação Institucional Internacional e Inovação do CNPq, Dalila Andrade Oliveira.
17: São 50 milhões de reais para financiar pesquisas em inteligência artificial em empresas inovadoras, startups.
16: Márcia Mortari é professora e pesquisadora da Universidade de Brasília, UNB, e já participou do programa de recursos humanos.
18: Eu acho que isso que é a grande vantagem, né? Você fixar pessoas altamente qualificadas para estar trabalhando na empresa.
16: Os interessados em participar do programa Recursos Humanos em Áreas Estratégicas, Pesquisador na Empresa, tem até o dia 9 de outubro para enviar a proposta para o CNPq. Já o prazo para o envio das propostas do programa de mestrado e doutorado para inovação é 11 de dezembro. O endereço é gov.br/CNPq. Reportagem Alisson Machado.
1: E hoje tem estreia aqui na Voz do Brasil com o quadro Ciência na Prática.
0: Toda semana vamos mostrar como a ciência impacta diretamente a vida da população num bate-papo direto e descomplicado.
1: Hoje vamos falar de algo que parece coisa de filme: a pele da tilápia sendo usada no tratamento de ferimentos e queimaduras. Ciência na Prática.
19: Pesquisa 100% brasileira está inovando o campo da tecnologia médica para o tratamento de feridas e queimaduras graves.
20: Eu sou Edmar Maciel Lima Júnior, médico, cirurgião plástico, coordenador geral da pesquisa da pele da tilápia na Universidade Federal de Ceará. O grupo da gente viu que até hoje no Brasil não havia nenhuma pele animal registrada na Anvisa, que a tilápia é o peixe mais consumido no Brasil e o segundo maior do mundo. Além de ser um animal de água doce, tem menos risco de transmissão de doença, e a pele é um produto de descarte da piscicultura que contamina o meio ambiente. E aí, quando iniciamos os estudos, detectou-se que a pele da tilápia tem uma proteína importantíssima na cicatrização, e esse foi o start para todo o início e desenvolvimento da pesquisa.
19: O que antes era descartado no manejo de peixes, hoje virou um recurso inovador para cuidados médicos que tem despertado interesse até de instituições internacionais.
20: São 406 pesquisadores, 23 coordenadores de área. Hoje nós temos 48 artigos publicados no Brasil e fora. Ganhamos 27 prêmios em primeiro lugar e temos instituições tanto no Ceará como no Brasil e no mundo, haja visto como temos o Butantan, a Fiocruz, a própria NASA já fez parceria de pesquisa com a gente.
19: Acompanhe a pesquisa na página da Universidade Federal do Ceará. E esse foi o Ciência na Prática, com produção de Warby Calil e edição de Edinaldo Júnior. E nosso encontro com o Saber Científico volta na próxima semana. Até lá.
0: Você sabe o que são bioinsumos? São produtos de origem biológica que podem ser usados na agricultura para ajudar no controle de pragas, na nutrição das plantas e na melhoria do solo.
1: E para incentivar esse tipo de prática na agricultura familiar, o Banco Nacional de Desenvolvimento Econômico e Social vai apoiar a produção mais sustentável.
0: Interessados podem se inscrever até 31 de agosto.
3: Por meio de uma chamada de projetos, o BNDES, Banco Nacional de Desenvolvimento Econômico e Social, vai disponibilizar 40 milhões de reais para apoiar a produção de bioinsumos por cooperativas e associações de agricultores familiares. Os recursos poderão ser destinados à implantação ou estruturação de unidades de produção industriais ou semi-industriais de bioinsumos para uso próprio, utilizando processos de biotecnologia. O objetivo da iniciativa é estimular a produção de insumos de origem biológica para uso próprio pela agricultura familiar na produção de alimentos saudáveis. Como explica a gerente do Departamento de Inclusão Produtiva e Educação do BNDES, Raquel Zanon.
21: Os bioinsumos, eles podem ser, por exemplo, micro-organismos, predadores naturais de pragas e de extratos vegetais que contribuem para o crescimento e para a saúde dos sistemas agrícolas. O seu uso ele está associado a práticas agrícolas mais sustentáveis e à segurança alimentar.
3: Mais informações sobre a chamada de projetos estão disponíveis no site bnds.gov.br/bioinsumos. Reportagem André de Barros Lima.
1: Profissionais da segurança pública poderão participar em setembro do Dia C da Capacitação de Gênero.
0: A formação vai abordar temas como atendimento humanizado, sem revitimização, medidas protetivas de urgência e avaliação de risco em casos de mulheres vítimas de violência.
1: O curso será realizado no dia 2 de setembro de forma presencial nas 27 capitais do país.
0: A coordenadora-geral de Garantia de Direitos e Acesso à Justiça do Ministério das Mulheres, Ana Maria Martinez, detalha a capacitação.
22: Essa formação foi pensada para todos os profissionais da segurança pública, corpo de bombeiros, policiais civis, militares, as perícias. E a ideia é que a gente consiga incorporar justamente a perspectiva de gênero, a sensibilização desses profissionais da segurança pública no atendimento às mulheres em situação de violência.
1: As inscrições encerram no dia 28 de agosto e podem ser feitas pelos sites gov.br/mj ou então gov.br/mulheres.
0: Empresas e representantes do setor de inovação podem participar da escuta de mercado sobre o projeto Nuvem Brasileira.
1: A audiência pública virtual ocorre no dia 3 de setembro, às 10 horas da manhã.
0: O projeto prevê uma solução nacional para armazenamento e processamento seguro de dados da administração pública, com infraestrutura e gestão brasileira.
1: As contribuições do setor podem ajudar a definir alternativas técnicas e contratuais para a implantação da Nuvem Brasileira.
0: Para participar e para obter mais informações, acesse abdi.com.br/nuvem brasileira.
1: E essas foram as notícias do governo federal.
0: Uma realização da Secretaria de Comunicação Social da Presidência da República.
1: Fique agora com as notícias do Poder Judiciário e do Congresso Nacional. Boa noite.
0: Boa noite para você e até amanhã.
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25: Jornada do CNJ destaca a prevenção após 20 anos da Lei Maria da Penha.
26: TSE e Google fecham parceria para ampliar proteção contra uso indevido de IA nas eleições.
25: Para o STJ, concordância expressa de proprietária autoriza cobrança de taxas por condomínio irregular.
26: Boa noite, eu sou o Arthur Filho.
25: E eu sou Walter Lima.
26: Supremo Tribunal Federal retoma julgamento de ação sobre o acesso de autoridades a registros de conexão de usuários da internet.
25: O caso trata de regras de acesso a dados de IP de usuários. O endereço de IP é um número que identifica a conexão usada por um dispositivo para acessar a internet.
26: Jornada do CNJ destaca a prevenção após 20 anos da Lei Maria da Penha.
25: O evento é promovido desde a vigência da Lei Pablo Lemos.
2: O Fórum Nacional de Enfrentamento à Violência contra a Mulher foi aberto hoje em Campo Grande, Mato Grosso do Sul. Um dos pontos discutidos é saber qual é a razão da violência contra a mulher. Ao fim da jornada de 2 dias, o Conselho Nacional de Justiça vai fazer um documento estratégico com propostas concretas para o aprimoramento da política judiciária nacional de enfrentamento à violência contra as mulheres.
26: A Associação de Moradores em Parcelamentos Irregulares pode cobrar taxas condominiais quando proprietários concordarem expressamente por escrito com a obrigação.
25: Essa conclusão é do Superior Tribunal de Justiça, o STJ. Fátima Uchoa.
4: Um condomínio constituído em parcelamento irregular no Distrito Federal ajuizou ação de cobrança contra uma condômina para receber o pagamento de cotas referentes a cerca de 5 anos. Ao reformar a sentença, o Tribunal de Justiça do DF entendeu que a cobrança era válida diante da assinatura da proprietária do imóvel concordando com as taxas. E a terceira turma do STJ manteve o entendimento, avaliando que o consentimento voluntário torna legítima a exigência das contribuições e afasta a aplicação de precedentes do Supremo Tribunal Federal e do próprio STJ, os quais proíbem a cobrança de taxas de pessoas que não aderiram à associação. O relator foi o ministro Vilas Boas Cueva.
26: O Emprega Lab foi instalado em Mato Grosso do Sul nesta quinta-feira.
25: A iniciativa é um dos pilares da pena justa e emprega do Conselho Nacional de Justiça. Rocine Gomes.
5: O Mato Grosso do Sul se tornou o 10º estado brasileiro a instalar o Emprega Lab. O lançamento foi no Tribunal Regional do Trabalho da 24ª Região, em Campo Grande. O objetivo é capacitar profissionalmente pessoas que estão passando por privação de liberdade ou que deixaram o sistema prisional. O evento contou com autoridades e uma exposição de artesanato produzido por custodiados. Até o fim de setembro, a expectativa é lançar o Emprega Lab no Acre, no Espírito Santo, no Paraná e em Rondônia.
26: TSE e Google fecham parceria para ampliar proteção contra uso indevido de IA nas eleições.
25: Nesta quarta-feira em Brasília foi lançada uma campanha para incentivar candidatas e candidatos das eleições gerais de 2026 a utilizarem a ferramenta de detecção por semelhanças. Guilherme Firmino tem mais informações.
6: Desenvolvida pelo YouTube, a tecnologia é capaz de identificar conteúdos gerados por inteligência artificial que reproduzem imagens de uma pessoa. A ferramenta permitirá que os próprios candidatos acompanhem a utilização de sua imagem no ambiente digital, podendo identificar, analisar e, se houver uso indevido de imagem, solicitar a remoção do conteúdo. O presidente do TSE destacou que a parceria representa um esforço conjunto para preservar direitos fundamentais no ambiente digital e fortalecer a confiança no processo eleitoral.
26: Justiça condena o estado do Maranhão a recuperar casarão histórico no centro da capital, em São Luís.
25: Decisão atende a pedidos do Ministério Público Federal. Sabrine Menezes.
7: Com a decisão, o estado do Maranhão tem até 3 meses para apresentar ao IPHAN e executar um projeto de obras emergenciais para eliminar os riscos estruturais e conter a deterioração da fachada e da cobertura do casarão, localizado na Rua Portugal. Já o projeto de recuperação integral deve ser executado em até 6 meses. Além disso, o estado deve manter a vigilância patrimonial contínua do imóvel para evitar invasões, ocupações irregulares e novos danos. Em caso de descumprimento das obrigações, a multa é de R$ 1.000 por dia.
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26: A você, uma boa noite.
25: E até amanhã.
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1: Eu sou Paula Groba.
2: E eu sou Humberto Pinheiro.
1: E estes são os destaques de hoje do Jornal do Senado, que começa agora.
2: Congresso antecipa a comissão mista para analisar fim da chamada taxa das blusinhas.
1: Fies pode ter desconto maior para médicos que trabalham em áreas sem atendimento.
2: Pesquisa data Senado. Brasileiras sofrem violência, mas não se reconhecem como vítimas.
1: Boa noite.
2: Boa noite.
1: Para atrair médicos para regiões onde faltam profissionais, um projeto em análise no Senado propõe aumentar o desconto na dívida do Fies a quem trabalhar nessas áreas.
2: A ideia é transformar o abatimento da dívida em um incentivo para levar mais médicos aos locais onde a população mais precisa de atendimento pelo SUS. Quem traz os detalhes é a repórter Patrícia Oliveira.
3: Mais de 60% dos médicos do país estão concentrados em 48 municípios e em capitais com mais de 500 mil habitantes, deixando outras áreas, especialmente na região norte, com escassez de profissionais. Um projeto do senador Doutor Irã, do Progressistas de Roraima, propõe que médicos formados com financiamento do Fies descontem até metade do valor da parcela mensal da dívida quando trabalharem na rede pública em áreas com falta e dificuldade de reposição ou retenção desses profissionais, consideradas prioritárias pelo Ministério da Saúde. Hoje, o Fies já permite abatimento da dívida para médicos que atuam por pelo menos um ano em equipes de saúde da família e em outros grupos específicos que atendem essas regiões. O projeto amplia o benefício para todos os médicos, inclusive especialistas, que trabalharem nos serviços públicos dessas localidades. Para o senador, a proposta, que está pronta para votação na Comissão de Assuntos Sociais, pode reduzir a dívida dos profissionais e levar médicos para onde eles são mais necessários.
4: Damos um alívio grande ao jovem médico que muitas vezes sai da faculdade com uma dívida enorme e, ao mesmo tempo, levamos mais profissionais às estruturas hospitalares, às UBSs, enfim, a todas as estruturas de atendimento do nosso gigante SUS, reforçando o acesso às pessoas que mais precisa nos encontrar esse país.
3: Se for aprovado na Comissão de Assuntos Sociais, o projeto ainda será analisado pela Comissão de Assuntos Econômicos.
1: E a Comissão de Direitos Humanos vai criar um grupo de trabalho sobre a suspensão pela Anvisa de um remédio para a distrofia de Duchenne.
2: Essa distrofia muscular é uma doença genética rara e progressiva que causa perda de força dos músculos. A reportagem é de Márcio Maturana.
5: A Comissão de Direitos Humanos fez uma audiência pública com especialistas e famílias de pacientes para debater a situação regulatória do medicamento. Débora Racelli, mãe do paciente Raul, de 6 anos, disse que o Elevides é a esperança das famílias.
6: Aproximadamente no Brasil, temos 15 meninos medicados, como já foi falado. 1.200 meninos no mundo receberam o tratamento através de estudos e via comercial. Eles estão bem, eles estão crescendo, eles estão vivendo, eles estão indo para a escola, eles estão indo brincar. Pode não ter os melhores ganhos no gráfico, mas a doença parou, a doença estabilizou, a doença está dando respiro para que eles sejam crianças.
5: O diretor da Anvisa, Daniel Pereira, explicou que a decisão da agência não é definitiva.
7: Não há decisão imutável por parte da agência. As decisões da agência, elas são feitas conforme os dados que a gente tem no momento, conforme os dados que a gente recebe, conforme os dados que a gente consegue, né, avaliar.
5: O medicamento é aplicado em dose única e os pacientes são acompanhados com relatórios periódicos. O laudo definitivo sobre a eficácia do remédio deve ser concluído em 2031. A senadora Damaris Alves, do Republicanos do Distrito Federal, que é presidente da Comissão de Direitos Humanos e coordenou o debate, anunciou que vai criar um grupo de trabalho para buscar uma solução no caso do medicamento Elevides.
1: A comissão mista que analisa a medida provisória que zera o imposto de importação sobre compras de até $50 em plataformas virtuais se reúne amanhã para eleger o presidente. Conhecida como taxa das blusinhas, a MP também autoriza o ministro da Fazenda a alterar as alíquotas do imposto de importação sobre remessas postais internacionais. Para compras de até $50, a alíquota poderá ser reduzida a zero. Já para remessas de até $3.000, poderá chegar a 30%.
2: O deputado deputado Reginaldo Lopes, do PT de Minas Gerais, foi indicado pelo presidente da Câmara, Hugo Mota, para presidir a comissão. A indicação do relator caberá ao Senado. O parlamentar defendeu a aprovação rápida da MP, que perde a validade no dia 8 de setembro.
8: Nós vamos debater e fazer um grande diálogo com todos os setores econômicos da indústria brasileira, com os parlamentares, senadores, e vamos sim defender a aprovação imediata deste direito do povo brasileiro de poder ter isenção nas suas compras internacionais até $50.
1: A violência contra a mulher ainda é uma realidade no Brasil e muitas brasileiras não reconhecem como violência situações de agressão que vivenciam no dia a dia.
2: Os dados estaduais da mais recente pesquisa nacional do Data Senado revelam diferenças na percepção da violência de gênero entre os estados e mostram como essa falta de reconhecimento pode dificultar a denúncia e a busca por ajuda. A reportagem é de Raíssa Abreu.
9: A distância entre a violência vivida e a declarada é uma das principais conclusões da pesquisa. Em Alagoas, 36% das mulheres relataram situações de violência sem identificá-las como violência doméstica ou familiar. No Paraná e em São Paulo, esse índice foi de 25%. O presidente do Senado, Davi Alcolumbre, disse em nota que divulgar dados por estado ajuda a entender o problema em profundidade e aumenta a chance de combatê-lo. O coordenador do Data Senado, José Henrique Varanda, disse que o objetivo não é criar um ranking entre os estados.
10: O detalhamento estadual é muito mais importante não para criar um ranking, mas para identificar as necessidades de cada localidade. A gente olha para esses números, a gente vê que ainda estamos assim muito aquém da realidade.
9: A 11ª edição da Pesquisa Nacional de Violência contra a Mulher ouviu 21.641 mulheres nos 27 estados e no Distrito Federal. A pesquisa é uma parceria do Data Senado com o Observatório da Mulher contra a Violência.
11: Eleições 2026.
1: O programa Seu Voto Importa, da Justiça Eleitoral, vai oferecer transporte a eleitores com mobilidade reduzida.
2: A solicitação deve ser feita até 14 de setembro, 20 dias antes da data da eleição. Repórter Pedro Pincer.
12: Eleitoras e eleitores que necessitarem de apoio para se deslocarem até seus locais de votação nas eleições de 2026 contarão com um serviço de transporte individual gratuito. O programa Seu Voto Importa, do Tribunal Superior Eleitoral, busca reduzir as barreiras físicas ao exercício do voto e promover a inclusão de grupos historicamente vulnerabilizados. E foi inspirado em experiências desenvolvidas por tribunais regionais como o de Pernambuco. Assessor de planejamento do órgão, Acácio Leite, explicou como o Seu Voto Importa funciona na prática.
13: Então nós transportamos eleitores com deficiência visual, deficiência auditiva, paralisia cerebral, síndrome de Down, autismo, deficiência física, todos os tipos de deficiência nós atendemos. No dia das eleições, vai buscar esse eleitor em casa, leva ele para votar até o local de votação e traz ele de volta até a casa dele com toda a segurança e com um apoio técnico bem interessante.
12: A solicitação pode ser apresentada pelo próprio eleitor ou, quando necessário, por seus representantes legais ou de apoio. O pedido pode ser feito presencialmente, diretamente no cartório eleitoral da zona correspondente ou por canais remotos e eletrônicos até 14 de setembro.
1: E amanhã, sexta-feira, começa o horário eleitoral gratuito das eleições 2026. As emissoras de rádio e TV devem destinar tempo para que os candidatos e candidatas divulguem as propostas de campanha para os cargos de presidente da República, deputado federal, governador, senador e deputado estadual ou distrital, no caso do Distrito Federal.
2: A propaganda eleitoral gratuita será veiculada de segunda a sábado com 50 minutos diários em rede, divididos dois blocos de 25 minutos no rádio e na TV. Além disso, 70 minutos serão destinados a inserções de 30 e 60 segundos distribuídas ao longo do dia. O horário eleitoral deve ocorrer até o dia 1º de outubro, 3 dias antes da realização do primeiro turno. Edição de Paula Groba e trabalhos técnicos de Eliseu Caires, o Jornal do Senado fica por aqui. Acompanhe agora as notícias da Câmara dos Deputados. Boa noite.
1: Boa noite e até amanhã.
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15: Presidentes estabelecem prioridades para votações do esforço concentrado.
16: Deputados obrigam notificação de distúrbio vocal relacionado ao trabalho.
15: Avança a proposta que permite instalação de faróis auxiliares em caminhões.
17: Boa noite. Uma comissão da Câmara aprovou a instalação de faróis auxiliares em caminhões. A repórter Maria Neves explica por que a medida foi considerada necessária.
18: A Comissão de Viação e Transportes da Câmara dos Deputados aprovou o projeto do deputado Rodrigo Dazaele, do PL do Mato Grosso, que permite a instalação de faróis auxiliares em caminhões que circulam em áreas privadas. Pelo texto, veículos de transporte de carga utilizados em atividades agropecuárias, florestais, industriais e logísticas poderão ter luzes adicionais, desde que elas possam ser desligadas manualmente para circular em vias públicas. Na opinião do relator, deputado Zé Trovão, do PL de Santa Catarina, a mudança evita que os motoristas sejam punidos simplesmente por terem o equipamento no caminhão. Ele também defende que a iluminação adicional vai tornar a direção de caminhões mais segura.
19: Nós temos hoje muitos veículos que transitam em propriedades rurais, em áreas que são 500, 600, até 1.000 quilômetros ou mais, em estradas precárias, estradas de chão.

0: públicas. E a Secretaria Nacional de Trânsito apontou que caminhões e ônibus respondem por aproximadamente 4% dos veículos em circulação no país. Isso corresponde a cerca de 4.900.000 veículos. A proposta, que permite a instalação de faróis auxiliares em caminhões, ainda será analisada pela Comissão de Constituição e Justiça. Da Rádio Câmara de Brasília, Maria Neves.
1: Transportes. Júlio Arco Verde, do PP do Piauí, apoia a proposta que muda as regras de cobrança do IPVA. O texto estabelece a alíquota máxima de 1% sobre o valor venal dos veículos e determina que os estados possam conceder descontos para modelos menos poluentes.
2: A proposta considera exclusivamente o peso de fábrica do veículo, em vez do valor de mercado, para o cálculo do IPVA. Júlio Arco Verde acredita que a medida torna a cobrança do imposto mais justa e alinhada a modelos adotados em outros países.
1: Consumidor. Embalagens de produtos industrializados não poderão exibir fotos de componentes que não fazem parte da receita. É o que determina o projeto de Félix Mendonça Júnior, do PDT da Bahia, segundo o qual as ilustrações orientam mais a decisão de compra do que a leitura da lista de ingredientes.
2: Além disso, o projeto de Félix Mendonça Júnior prevê que a Anvisa estabeleça o teor mínimo de ingredientes, como chocolates, frutas e queijos, para destaque nas embalagens, seguindo padrões internacionais de composição e denominação de alimentos.
1: Direitos humanos. Gervásio Maia, do PCdoB da Paraíba, defende a aprovação de projeto que obriga academias a trazer informações e instruções em braille nos equipamentos. Relator da matéria na Comissão de Constituição e Justiça da Câmara, o deputado afirma que o objetivo é ampliar a autonomia das pessoas com deficiência visual.
2: Gervásio Maia argumenta que a adaptação promove a inclusão desse público nas atividades físicas, contribuindo também para a redução do risco de acidentes durante a prática dos exercícios.
1: A alteração no Estatuto do Índio vai garantir a disponibilidade de intérpretes de línguas de povos originários em atendimentos públicos a indígenas. A relatora da matéria na Comissão da Amazônia, deputada Dilvanda Faro, do PT do Pará, pede urgência na aprovação do texto.
2: Dilvanda Faro explica que a medida amplia o acesso a direitos e a serviços essenciais, priorizando a contratação de intérpretes das próprias comunidades para facilitar a comunicação e evitar a criação de cargos permanentes.
1: Justiça. Devedores de pensão alimentícia podem ser proibidos de entrar em estádios de futebol e outros eventos esportivos. A restrição está prevista em um projeto apresentado por Rodrigo Gambale, do Podemos de São Paulo.
2: A proposta exige que os organizadores dos eventos barrem os inadimplentes na entrada, inclusive por biometria. Rodrigo Gambale acredita que a medida protege crianças e adolescentes e dá mais agilidade à cobrança das pensões.
1: Segurança Pública. Alexandre Leite, do União de São Paulo, propõe aumentar a pena para quem fizer falsa acusação de violência doméstica e familiar. O deputado explica que a ideia é alterar o Código Penal para endurecer a punição do crime de denunciação caluniosa.
2: O texto também prevê que a concessão de medida protetiva com base em denúncia falsa passe a configurar o crime de denunciação caluniosa. Alexandre Leite afirma que a medida busca preservar a credibilidade do sistema de proteção às vítimas e punir quem agir de má fé.
1: Desenvolvimento Regional. Projeto de Domingos Neto, do PSD do Ceará, busca ampliar a utilização do reuso de água e da dessalinização em regiões afetadas pela seca. O deputado também inclui no texto incentivos de financiamento para projetos que adotarem essas tecnologias.
2: Domingos Neto explica que a iniciativa facilita o acesso a financiamentos para projetos que promovam fontes complementares de abastecimento de água. Ele acrescenta que a medida prioriza a eficiência do uso da água, além de preservar os mananciais.
1: Trabalho. Os deputados aprovaram um projeto que

0: Liga a notificação do distúrbio vocal relacionado ao trabalho como doença funcional. A repórter Paula Bittar tem os detalhes.
1: A Comissão de Constituição e Justiça da Câmara aprovou o projeto que determina a notificação compulsória do distúrbio vocal relacionado ao trabalho como doença funcional. O objetivo é aperfeiçoar as políticas públicas e proteger a saúde vocal de profissionais que utilizam a voz como instrumento de trabalho, em especial professores e teleoperadores. O autor do projeto, deputado Rogério Correia, do PT de Minas Gerais, ressaltou que o distúrbio é uma doença que está extremamente associada ao trabalho.
2: Ela vai influenciar na vida das pessoas e precisa de ter o tratamento relacionado ao trabalho, por isso uma doença do trabalho. Assim colocado, leva os professores a ter uma proteção pela profissão que ele exerce.
1: O projeto considera distúrbios vocais relacionados ao trabalho quaisquer formas de desvios vocais relacionados à atividade profissional que diminuam, comprometam ou impeçam a atuação ou a comunicação do trabalhador. A proposta que determina a notificação compulsória do distúrbio vocal relacionado ao trabalho como doença funcional já pode seguir ao Senado. Da Rádio Câmara de Brasília, Paula Bittar.
3: Ayrton Faleiro, do PT da Bahia, comemora a aprovação na Câmara do fim da escala 6x1. Na avaliação do deputado, a medida amplia direitos e melhora a qualidade de vida da classe trabalhadora.
0: O parlamentar também afirma que a mudança representa um ganho para a economia e destaca a participação de trabalhadores, dos parlamentares e do governo federal na aprovação da proposta. Para Ayrton Faleiro, a medida garante mais dignidade aos trabalhadores brasileiros.
4: A aprovação do fim da escala 6x1, estabelecendo 2 dias de descanso para a classe trabalhadora, para cuidar da família, para cuidar da saúde, para cuidar do esporte, para cuidar da sua religiosidade, é um ganho fundamental para a nossa economia. Quem está de parabéns mesmo são os trabalhadores e trabalhadoras do Brasil, que agora vão ter uma condição mais digna para, além do trabalho, uma vida melhor.
5: Saúde.
3: De Josenildo, do PDT do Amapá, projeto que proíbe a prescrição e o uso de implantes hormonais para fins estéticos ou melhoria do desempenho físico. O projeto prevê que esses produtos somente sejam indicados para diagnóstico compatível e respaldo científico.
0: Josenildo propõe que farmácias e estabelecimentos registrem o profissional responsável, o paciente, a composição e o lote de cada implante. O congressista explica que o registro de cada implante permite identificar prescrições que usam diagnósticos médicos como justificativa para fins estéticos.
5: Previdência.
3: Eduardo da Fonte, do PP de Pernambuco, apresentou o projeto que determina o pagamento provisório do benefício de prestação continuada quando o INSS não analisar o pedido em até 45 dias. Ele explica que a implantação deverá ser feita em até 5 dias úteis após o fim do prazo.
0: Eduardo da Fonte esclarece que o pagamento temporário não substitui a análise definitiva do INSS. Ele acrescenta que, se o pedido for negado, o benefício será interrompido depois de assegurado o direito de defesa, sem devolução automática dos valores recebidos de boa-fé.
5: Cultura.
3: Projeto de Adriano do Baldi, do PP de Goiás, inclui o Dia Nacional do Povo Cigano, celebrado em 24 de maio, no calendário oficial de eventos nacionais. Ele explica que a medida visa incentivar a realização de campanhas educativas e de combate a estereótipos.
0: Embora 24 de maio já marque o Dia Nacional do Cigano, Adriano do Baldi diz que o reconhecimento oficial da data vai dar mais visibilidade a esta comunidade histórica e vai fortalecer o acesso a direitos básicos como documentação, saúde, educação e moradia.
3: Pastor Diniz, do União de Roraima, é favorável à renovação da permissão para que a Rondovisão Rondônia Rádio e Televisão continue operando uma emissora de rádio FM em Ji-Paraná por mais 10 anos.
0: O relator da proposta na Comissão de Comunicação afirma que a documentação apresentada pela empresa atende às exigências legais e às normas do colegiado. Por isso, o pastor Diniz defende a homologação do ato do Poder Executivo pelo Congresso Nacional.
5: Educação.
3: Projeto de Da Vitória do PP do Espírito Santo prevê descontos a participantes do FIES com pagamentos em dia ou em atraso de até 90 dias. Ele argumenta que a proposta permite que o beneficiário quite a dívida à vista sem pagar juros e multas, com desconto de até metade do valor financiado.
0: Da Vitória também propõe parcelamento em até 150 meses, com eliminação de juros e multas, além de desconto de até 30% sobre a dívida principal. O deputado disse que as renegociações devem alcançar os bons pagadores, desde que não provoquem perda de receita para o fundo estudantil.
5: Votação.
3: Em reunião com o presidente da República, os presidentes da Câmara, Hugo Mota, e do Senado, Davi Alcolumbre, definiram os projetos que terão prioridade na semana de esforço concentrado do Congresso. O repórter José Carlos Oliveira tem os detalhes.
6: Os presidentes da Câmara dos Deputados, Hugo Mota, e do Senado, Davi Alcolumbre, se reuniram com o presidente Lula no Palácio Alvorada e definiram 5 propostas com prioridade de votação entre 1º e 4 de setembro, último esforço concentrado do Congresso antes da eleição de outubro. 4 propostas já foram aprovadas pelos deputados e estão em análise no Senado. O fim da escala 6x1 de trabalho semanal, a chamada PEC da Segurança Pública, a Política Nacional de Minerais Críticos e Estratégicos e os incentivos fiscais para a instalação de data centers no Brasil, batizados de Redata. O presidente da Câmara, Hugo Mota, elogiou a possibilidade de avanços legislativos por meio de diálogo e cooperação institucional.
7: Mais feliz ainda de ver essas matérias que passaram na Câmara, como a PEC da Segurança, a PEC do fim da escala 6x1, o projeto dos minerais críticos, que é um projeto estratégico para o país, de soberania nacional, e também o Redata, que além do ponto de vista dos investimentos que o Brasil irá receber, nós teremos condição também de armazenar os dados da população brasileira aqui em nosso país, não mais dependendo de outros países.
6: O 5º item da pauta prioritária é a medida provisória que zera temporariamente a chamada taxa das blusinhas, ou seja, a cobrança do imposto de importação federal de 20% sobre remessas postais internacionais de até $50. Hugo Mota lembrou que a medida provisória perde a validade em setembro, com riscos de prejuízos para milhões de brasileiros que compram pela internet. Mota indicou o deputado Reginaldo Lopes, do PT de Minas Gerais, para presidir a comissão mista sobre o tema. Os deputados aprovaram a PEC da Segurança em março. O texto garante mais recursos para o setor, inclusive por meio da destinação de dinheiro arrecadado com as BETs para o Fundo Nacional de Segurança Pública e o Fundo Penitenciário Nacional. O fim da escala 6x1 foi aprovado pela Câmara em maio. O projeto prevê jornada de 40 horas semanais em 5 dias, com 2 de descanso e sem redução de salário. Também em maio, os deputados aprovaram a Política Nacional de Minerais Críticos, com incentivos governamentais à exploração de minerais considerados fundamentais na produção de tecnologias como smartphones, carros elétricos e sistemas militares. O projeto de lei do Redata, regime especial de tributação para serviços de data center, foi aprovado pela Câmara em fevereiro. Da Rádio Câmara de Brasília, José Carlos Oliveira.
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5: Economia.
0: Doutor Luiz Ovando, do PP de Mato Grosso do Sul, defende a proposta de emenda à Constituição que amplia a imunidade tributária para igrejas e entidades filantrópicas. O texto já foi aprovado na Câmara e seguiu para análise dos senadores.
3: O deputado afirma que a medida fortalece o trabalho social desenvolvido por igrejas e organizações beneficentes, ampliando recursos destinados ao atendimento da população. Doutor Luiz Ovando acrescenta que a proposta prevê mecanismos de devolução tributária para evitar cobranças consideradas excessivas.
9: Quando você compra uma lâmpada, compra alguma coisa em supermercado, então isso tudo é tributado. Então, se já está tributado e o cidadão, membro da igreja, já paga imposto de renda, se ele tiver uma empresa, ele também recolhe esse valor, nós estamos aqui, através dessa PEC, defendendo o fato de que as instituições e também as filantrópicas que prestam serviço à comunidade sejam isentadas, sejam imunizadas, vamos dizer assim, desse recolhimento. E se acontecer, isso seja devolvido através de um cashback.
0: Zé Neto, do PT da Bahia, apresentou o projeto que cria o programa Fazer o Bem para a Melhor Idade, que permite a empresas abater do imposto de renda valores destinados a idosos que vivem em asilos ou casas de repouso.
10: E o que que nós queremos? Que nesse projeto a gente vai atender os idosos com rendimentos mensais inferiores ao limite da isenção de imposto de renda que estejam nos abrigos de idosos e casas de idosos. Que a tendência é que isso cresça muito. Quem dá assistência a esses idosos? Como vão ser assistidos? Cada dia você tem menos pessoas na família e você vai ter muito mais pessoas que não vão ter esse atendimento. Isso é uma forma de dar uma atenção e uma assistência junto com a ordem governamental, com o Estado, município, Estado, União, para que a gente possa diminuir essas dificuldades que são vividas pelos idosos no Brasil.
3: Zé Neto explica que, pelo texto, cada empresa poderá apoiar até 3 idosos com abatimento limitado a 5% do imposto devido por ano. Para ter direito ao incentivo, a pessoa jurídica deverá obter o certificado amigo do idoso após a habilitação junto à Receita Federal.
0: Bandeira de Melo, do PV do Rio de Janeiro, é um dos autores da proposta de emenda à Constituição que busca preservar incentivos estaduais e municipais a projetos culturais e esportivos após a reforma tributária. O texto permite que empresas continuem apoiando iniciativas desses setores com abatimento de parte do imposto devido.
3: Bandeira de Melo alerta que a substituição do ICMS e do ISS pelo novo imposto sobre consumo pode abrir brecha para a extinção de mecanismos usados hoje no financiamento da cultura e do esporte. O objetivo da proposta é criar regras nacionais uniformes sobre o tema.
0: Termina agora o jornal Câmara dos Deputados, produzido pela Rádio Câmara, com trabalhos técnicos de Wellington Teles e apresentação de Luciana Vieira e Val Monteiro. Boa noite.
3: A Voz do Brasil volta amanhã. Uma boa noite para você.
5: 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Boa noite.

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0: 20, 8 para as 11. 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

0: 11:01, Arauto.
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0: 25 para meia-noite. 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
0: Meia-noite e meia. 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

obrigado pela presença, obrigado pela energia de vocês, obrigado pelo carinho. Obrigado por estar aqui com a gente em mais um dia especial, mais uma noite especial. Que Deus abençoe nossos fã-clubes, nossos amigos, nossos familiares. Muito obrigado por somar com a gente toda essa noite.

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2: 4:29, Arauto.
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2: 4 horas em ponto. 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
2: 5 para 5, Arauto.
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Senhoras e senhores, meninos e meninas, crianças e criancinhas, alô bebês, bom dia, bom dia, bom dia. Está no ar mais uma edição do Prosit Chatzapeda, hoje com bastante alterações, porque hoje começa a propaganda eleitoral gratuita. Muitas mensagens dos candidatos, os áudios, candidatos a governador. Hoje, então, governador, deputado federal, deputado estadual, senador, presidente da República, começa a campanha eleitoral gratuita e as emissoras de rádio, TV, têm a obrigação de divulgar. 25 minutos de manhã, 25 minutos de tarde e também durante o dia, como você já ouviu agora, várias mensagens de candidatos colocando seus planos. Tá no ar o Prosit Chatzapeda, vamos juntos. Então, com a programação alterada, vocês vão perceber, mas com muita alegria, muita paz e muito amor estamos aqui. Senhoras e senhores, dia de agradecer ao Todo-Poderoso, dia 28 de agosto de 2026. 18 graus é a temperatura.

0: Vamos lá com as primeiras informações da manhã aqui na Arauto.
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2: Vamos lá com a notícia. A SEMP adquire área para a construção de nova sede. O terreno de 2,5 mil metros quadrados fica na rua São José. A entidade analisa a proposta para a obra e espera iniciar a construção ainda em 2026. Situação de emergência viabiliza saque calamidade em Veracruz. O município busca liberar 4 retroescavadeiras e uma moto niveladora recebidos por emendas parlamentares para recuperar estradas e acessos. Trabalhadores que atendam aos critérios podem sacar até R$6.220 por conta do vínculo do FGTS. Portanto, situação de emergência viabiliza saque calendário em Veracruz e a SEMP adquire área para construção da nova sede na rua São José, em Santa Cruz do Sul. Vamos para o nosso primeiro intervalo? E como falamos no início, hoje nós temos bastante alterações na programação.

0: Daqui a pouquinho tem o Rainha Musical.
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0: 5:10, Arauto.
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Lá, seguindo na nossa programação, você já percebeu, bastante modificada, né? A programação devido ao horário gratuito, horário eleitoral gratuito. 5:17.

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1: Vamos com a notícia, agora às 5 horas e 22 minutos, 18 graus é a temperatura, já chove em São Gabriel, né? Aquela região aí de fronteira. 5 horas e 22 minutos. Vamos à informação. Vera Cruz prepara a Feira do Livro com Ricardo Dirin como patrono e agenda multicultural. A programação reúne entre 3 e 6 de setembro a literatura, apresentações escolares, shows, gastronomia, agricultura familiar e um encontro de carros antigos com cerca de 700 veículos. A produção industrial gaúcha cresce pelo segundo mês seguido. O índice chegou a 50,8 pontos em julho. A indústria operou com 72% da capacidade instalada. Apesar do avanço, o emprego caiu pelo 14º mês consecutivo. E as expectativas para os próximos 6 meses ficaram abaixo dos 50 pontos. Os dados são da sondagem industrial divulgada pelo sistema Fiergs nesta quinta-feira. Portanto, produção industrial gaúcha cresce pelo segundo mês seguido. Vera Cruz prepara a Feira do Livro com Ricardo Dirin como patrono. Já ouvimos também, situação de emergência viabiliza saque e calamidade em Vera Cruz. E a SEMP adquire uma área para a construção de nova sede em Santa Cruz do Sul. Você pode participar entrando na nossa plataforma 995702200 e mandar a sua mensagem para participar. Final do programa tem um sorteio de um vale de R$50 da Panisul.

0: Pode fechar a gaita gaiteira até sábado que vem.
1: 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E hoje é sexta, né? Sextou, meu povo. Vamos lá, então. Bom dia, bom dia. Meu amigo Jairton Tomemo já mandou lá de São Gabriel. Pedro, bom dia. Chuva com muitos relâmpagos e vento nesse momento em São Gabriel. Que venha somente a chuva, né? Então, um abraço. Tudo de bom pra ti, viu, Jairton? Bom dia, Pedro. Ótima sexta-feira. Última sexta-feira do mês, né? Minha amiga Roswita Brown, grande Roswita, bom dia, querida, um abraço. A Alemoquis também, bom dia, Pedro, um abraço pra ti, boa sexta-feira, pra você também. A Vera Kiefer também mandou o seu bom dia, grande abraço pra ti, muito obrigado por estar sempre conosco. O Blasio Etkes e família Pinheiral, muito bom dia, abração pra ti, valeu mesmo pela participação. Meu amigo Jameson, alô Jameson e toda a turma da CTA Continental Brasil. Jameson já tá penteando o cabelo para ir para Venâncio, né? Então, um abraço. Jefferson Dreisig, bom dia também. Abraço para você. Obrigado por sempre nos acompanhar no amanhecer. Nós vamos agora para mais um intervalo. Você já percebeu que nós temos a alteração da nossa programação em consequência do horário político no rádio, né? Então, você vai perceber bastante inserções de apresentação de candidatos. É obrigatório isso para as rádios, né? Para a TV também. Você vai ouvir bastante essas inserções aí. Também você vai ter uma alteração, por exemplo, o Bom Dia Arauto vai começar às 7:25. O Arauto Repórter Notícias, 11:40. São as modificações da programação da Arauto, então, diante da situação do horário político obrigatório. Vamos agora para mais um intervalo.

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Vamos lá para mais músicas boas na parada de sucesso, agora 24 minutos faltando para 6.

0: festa com mensagens da nossa audiência. Daqui a pouquinho também tem mais música.
1: Tem mais música chegando depois do intervalo.
0: Daqui a pouquinho tem essa aí, ó. Vestido azul, São Francisco.
1: Se

0: 18 minutos faltando para 6.
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E vamos chamar o sanfoneiro outra vez agora para tocar música boa aí. 995-7022-00. Vou repetir: 995-7022-00. Número do WhatsApp. Sextou, meu povo. Vamos lá na alegria. Somos Arauto e vamos juntos até às 7 horas. 7 horas hoje é a estreia do horário político. Bom dia, Arauto. 7:25.

0: Vamos lá, chegou o momento de falarmos de notícias.
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0: Vamos lá com a informação e nossos jornalistas mandaram diretamente da redação as seguintes informações. Homem é condenado a 13 anos por assassinato em Santa Cruz. O crime aconteceu em maio de 2023 no bairro Santa Vitória. O réu alegou legítima defesa, mas os jurados acolheram a denúncia do Ministério Público. Ele saiu do julgamento preso. Região já soma 6 denúncias de propaganda eleitoral irregular no aplicativo Pardal. Santa Cruz soma 4 ocorrências, enquanto que Venâncio Aires contabiliza outras 2. No estado já são 474 ocorrências em 68 municípios. Os registros são encaminhados para análise da Justiça Eleitoral. Portanto, região já soma 6 denúncias de propaganda eleitoral irregular no aplicativo Pardal. Homem é condenado a 13 anos por assassinato em Santa Cruz. Já ouvimos também, enviado aqui diretamente da redação, produção industrial gaúcha cresce pelo 2º mês seguido. Vera Cruz prepara a Feira do Livro com Ricardo Dirin como patrono e agenda multicultural. Situação de emergência viabiliza saque calamidade em Vera Cruz, município que busca liberar 4 retroescavadeiras, também uma moto niveladora, recebidos pelas emendas parlamentares. A SEMP adquire área para construção de nova área. A SEMP é a Associação das Entidades Empresariais de Santa Cruz do Sul. Comprou uma área de 2,5 mil metros quadrados. Vamos lá, agora são 3 minutos, na verdade, para 6 horas da manhã, 6. Vamos com a parada aí. Chegou o momento, a hora do mate. Vamos lá, gauchada.
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Vamos lá então. Ó, hoje é o dia do voluntariado, hein? Hoje dia do voluntariado. A todos que fazem trabalho voluntário, nossa saudação. A gente tem falado sobre isso muito seguidamente, sobre a importância do trabalho voluntário, né? Então, a todos os voluntários, para você que trabalha na tua igreja, na escola, para você. Antigamente eu me lembro, e ainda tem, né? O pessoal ajudava muitas vezes na construção de estradas, arrumar bueiros, construir pontes. Tudo era feito por trabalho voluntário em muitas instâncias. É. As igrejas que você vê hoje, esses monumentos lindos, tem muito trabalho voluntário. Muito. As praças, as escolas, os clubes de futebol, as associações, Rotary, Lions. Ontem eu estava falando com o pessoal da APECAM, que também faz um trabalho extraordinário. É claro que muitos profissionais recebem seu salário, mas tem muita doação também. E graças a essas doações, entidades como Copame, APAI, APECAM, Liga Feminina, tantas entidades que nós podemos citar aqui, tem muito trabalho voluntário e muita doação. Então, para você que é um voluntário, e muitas vezes o pessoal diz assim: ah, é, vamos pegar o Festival da Galinha Recheada, que vem aí agora em Rio Pardinho, dia 6 de setembro, né? É, olha o movimento que trouxe isso, o destaque que trouxe, é um festival nacional. O festival, aliás, o Festival Gaúcho do Porco no Rolete. Quanto voluntário tem? É claro que tem muita gente também que isso movimenta a economia. Mas tem muito trabalho voluntário. A Oktoberfest de Santa Cruz, historicamente, tem trabalho voluntário. E isso significa um comprometimento da comunidade. Eu dizia para alguns esses dias, nós estávamos falando num grupo de pessoas, que tem uma parte da geração, dessa atual geração, vai ter sérios problemas comunitários no futuro, porque não se envolve na comunidade, não se envolve na comunidade, e aí as coisas acabam se distanciando. Quando vê a geração passa, tu não tem vínculo com a comunidade e tu acaba ficando sozinho. Toda pessoa que se envolve de forma voluntária dentro da sua comunidade, ela se relaciona, ela se ocupa, as pessoas adoecem menos. Muitas vezes é um grande momento de você se dedicar e alegrar a tua alma, é tu poder contribuir de forma voluntária. Então, a todos os voluntários que trabalham nas suas comunidades, nosso grande abraço, nosso reconhecimento. Alô, meu querido Patrick, Cachoeira do Sul, como é que estamos? Tudo bem? Bom dia também ao meu amigo, o Arsênio Luiz Kist. Arsênio Luiz Kist mandou aqui: será que vamos ter chuva? Arsênio, ó, ontem eu lembro que estava previsto aí alguns milímetros de chuva, principalmente nas primeiras horas da noite, né? No início da noite. Veio em algumas regiões, veio algumas pancadinhas, mas não de forma generalizada. Então, até para as próximas horas tem previsão de alguma chuva aqui para o estado. Já chove, aliás, em muitos lugares aí. Rosane Rush, muito bom dia, amiga. Um grande abraço para ti também. Obrigado por estar conosco. Bom dia, Pedro. Um abraço a todos ligados na Arauto. E para a equipe 26 aqui, Capelo Encruzilhada do Sul. Bora. Boa sexta-feira. Quem mandou aqui? O Alisson. Valeu, Alisson. Tudo de bom para ti. Bom dia, vamos aqui, vento norte, enquanto parece que vai voar tudo. Quem mandou essa mensagem é a Magali Zuzzi. Ah, Magali, é vento do norte, tá firme e forte. Alô, Lisete Grazel, bom dia também pra você. Vamos pra mais um intervalo?

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2: 6:04, Arauto.
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2: Na região dos vales, 18 graus.
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Vamos lá, na parada de sucesso, tem Prozit WhatsApp até às 7 horas, depois tem horário político obrigatório, 7:25, bom dia, Arauto.

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1: Vamos lá com a informação diretamente da Central de Jornalismo. Nossa equipe de jornalistas mandou para nós as seguintes notícias. Santa Cruz acerta a contratação do lateral direito para a sequência da Série A2. Lucas Evangelista, de 31 anos, já treina com o grupo e chega com a experiência de competição. O jogador estava atuando no Bahia, na Bahia, e também passou pelo Inter de Santa Maria, São Luís e Gaúcho. Bombeiros abrem seleção para 440 guardas-vidas temporários no Rio Grande do Sul. As inscrições começam nesta quinta-feira, já começaram nesta quinta-feira, e seguem até 21 de setembro. No Vale do Rio Pardo, há vagas para atuação em Rio Pardo e Vale Verde. O salário chega a R$4.240. Portanto, os bombeiros abrem a seleção para 440 guardas-vidas temporários no Rio Grande do Sul, com salário que pode chegar em R$4.240. Já vamos aproveitar, dentro desse novo modelo de programação, devido ao horário político, a trazer também a previsão do tempo. Vamos até a Central de Meteorologia?
2: Chove? Vai ter sol?
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1: A previsão do tempo chega diretamente da Central de Meteorologia do Grupo Arauto com o Rafael Cunha. Já passou pela Central de Meteorologia, agora nos atualiza. 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
3: Muito bom dia a todos que nos acompanham. A máxima hoje na região alcança os 24 graus e a chuva deve chegar nas próximas horas. A tendência para amanhã também é de chuva. A temperatura varia entre 13 e 20 graus amanhã. Já no domingo a chuva se afasta da região. Algum resquício ainda de chuva no domingo, na segunda, na terça-feira, alguma umidade ainda presente na região. E a temperatura no domingo variando entre 13 e 21 graus. Com as informações do tempo, Rafael Cunha.
1: Valeu, Rafael Cunha, com a previsão do tempo. 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Vamos com mais músicas? É claro que sim. 99570-2200. Nosso número de WhatsApp para você participar.

Sempre lembrando nossas modificações de programação devido ao horário político que começa hoje nos veículos de comunicação. Aqui na Arauto 95.7, você já ouviu muitos anúncios dos candidatos, enfim, desde as 5 horas da manhã. E vai ser durante o dia, durante essa programação especial com o horário político gratuito. Logo mais 7 horas da manhã, o primeiro bloco de 25 minutos com o recado dos candidatos. 7 horas e 25 minutos, o Bom Dia Arauto com o Michael e a Samara. Também, logo mais 11 horas e 40 minutos, a antecipação do Arauto Repórter Unisque, em consequência do horário político que vai ao ar às 12 horas. É a programação modificada para cumprirmos todas as determinações legais como veículo de comunicação e trazer assim então os recados e os planos dos nossos candidatos a deputado estadual, deputado federal, senador, governador e também presidente da República. Vamos lá, bom dia, bom dia. A Marisa Maria Mols, do Arroio Grande, sextou, bom final de semana, abençoado dia, valeu, muito obrigado. Busque 4 vitórias todo dia, uma física, treinar, uma mental, ler, uma espiritual, agradecer e uma autorreflexão, escrever. Salete Wagner, valeu, boa dica, vai ouvir o Salete, um abraço. Bom dia, Pedro, como é que tá, Regis Bayer? Tudo bem, pronto pra obra? É isso aí. Bom dia, Pedro. Boa sexta-feira. Alô, Margit. Como é que estamos? Tudo bem? Muito vento norte aí também na linha travessa. Bom dia, Pedro. Marcos Carvalho, Sobradinho. Rumo a Santa Clara, na boleia. Sempre na escuta. Valeu. Alô, seu Marcos. Boa viagem, desejo pra ti, viu, Marcos? Bom dia, Pedro. Sempre na escuta. Vale do Sol. Aline Tom. Valeu, Aline. Bom dia, bom dia. Bom dia, Pedro, chimarrão com Arauto, tudo de bom, boa sexta-feira. Ademir Yankee, valeu Ademir, grande abraço pra ti, boa sexta. Bom dia, Pedro, sempre no chimarrão, alô, Mercedes Wagner, bom dia, menina. Alô, Paulo Fengler, feliz aniversário pra ti, valeu, meu irmão. Bom dia, valeu também, abraço aqui, Arsênio Luiz Kist, saudações pra ti, seu Arsênio. Bom dia, Pedro. Ó, um belo registro aqui do André Rolo, Porto Alegre. Ele colocou aqui o Valdir Anzolin e todo o seu grupo, né? Que historicamente trazem aí as canções italianas, né? Então um abraço ao André Rolo, Porto Alegre, trazendo para nós um lindo registro. Ele que está escrevendo um livro sobre a história do Ítalo Gaúcho. Então, um abraço para você. O grupo Ricorde de Flores da Cunha completando 46 anos de história, né? O Pedro Rolo mandou para nós aqui essa história bonita. Teve evento no final de semana, então. Nesta terça-feira 25, outro artista nascido em Veranópolis, assim como o professor Ivo, recebeu o título de cidadão caxiense, Valdir Anzolin. É, vocês lembram do Valdir Anzolin? Os mais antigos lembram, né? O grande Valdir Anzolin. Bora lá então, falar em Valdir Anzolin, falar em cantor, nós temos que ir para o nosso glorioso intervalo. Agora são 6 horas e 30 minutos, 6 horas e 30 minutos. A partir das 7 horas tem um horário político gratuito aqui na Arauto. Então nós vamos para o nosso glorioso intervalo.

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3: Na região dos vales, 18 graus.
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0: 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Alô, meu amigo Jefferson Dreisig, bom dia, boa viagem pra ti, pra Venan Soares, igualmente ao meu amigo Jameson da CTA, bom dia, gurizada. Bom dia, meu amigo Romário Xera. Valeu, Romário. Valeu a carona, meu irmão. É grande, Romário.
1: Cleiton Borges.
0: Romário.
1: Eu gosto de dançar.
0: Eu também.
1: Dançar com minha amada.
0: Bora.

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1: 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Cerca de 50 alunos da EMEI Guido Herbert receberam os cartões de transporte escolar em Santa Cruz. A escola entrou no programa por causa de uma barreira de risco. Ao todo, o serviço atende cerca de 500 estudantes da rede pública e 5 escolas. O transporte é destinado a estudantes da pré-escola, ensino fundamental e médio das redes públicas, além de alunos e associações conveniadas com vaga pública, que moram a mais de 2 quilômetros da escola pelo trajeto a pé. Encontro Cultural reúne educadores e tradicionalistas nesta sexta-feira em Santa Cruz do Sul. O evento começa às 19 horas no CTG Estância Alegre. A programação terá apresentações culturais, roda de chimarrão, exposição de projetos e debates sobre festejos Farroupilhas 2026. É a informação para peça em multimarcas e também para Comercial Equipeças.

0: últimos abraços. Alô, Romário Fera, muito obrigado pela tua companhia, a audiência conosco. Alô, Sirlei Sen, bom dia, Sirlei, abraço pra ti. Alô, Estela Maria, bom dia, bom dia, bom dia.
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o crioulo do PTG Areal Santa Cruz, Daiane Becker, bom dia, ganhou um vale compra de R$50 da Panisul. Cláudio Gregório ganhou, parabéns. Hey.

eita nós, bom dia. Eu tenho que ir embora, senhoras e senhores, meninos e meninas, crianças e criancinhas. Segunda-feira, 5 horas da manhã, se Deus quiser e deixar, a gente está de volta. Amanhã, 8 horas, também junto com o Mike. Bom dia, vem aí esse novo modelo de programação durante o horário político. Eu estou indo embora. Mas crianças e criancinhas, senhoras e senhores, meninos e meninas, cantem comigo assim. Bom dia, boa sexta-feira.

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1: 7:26, Arauto.
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0: 7h28, sexta-feira, 28 de agosto. Oi, Samara!
1: Oi, Mike, bom dia. 17 graus é a temperatura e parece que vem chuva por aí.
0: É um calorão lá fora, meu Deus do céu! Arregaça as mangas, coragem, bora fazer acontecer! Depois da propaganda eleitoral gratuita, e assim será pelos próximos dias, a gente chega um pouco mais tarde e coloca no ar a energia do som 95.7 com o Bom Dia. Na dinâmica de hoje, nós queremos saber uma frase pequena, mas assim, ó, profunda na tua vida. Conta pra gente uma frasezinha clássica, que você leva pra sempre na sua vida. Tem tantas frases do ditado popular, Deus é bom o tempo todo. É uma frase que a gente ouve bastante. Não volte para o local onde você se arrependeu. Meu Deus do céu. Quem ama, cuida.
1: Clássico.
0: Tantas frases clássicas. E você, tem algum mantra? Conta pra gente no sextou aqui da galera.
1: 995-7-022-00 WhatsApp pra você interagir com a gente e mandar o seu bom dia num pleno sextou, né?
0: 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Tem presentes, né, Samara?
1: Tá rolando torre de cerveja do Mundo Animal. Já pensou você ganhar esse presentão? Tem também a gosto do Faça Você Mesmo. Hoje ocorre o último sorteio de kit de ferramentas.
0: E a música? A música boa é aqui, Naralto! Música.

0: 35, bora!
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2: Limpeza de reservatórios de água dos bairros Monte Verde e Esmeralda ocorre hoje em Santa Cruz. O abastecimento pode oscilar ou ser interrompido temporariamente em áreas próximas. A previsão da Corsã é de retomada gradual até o início da noite. E Veracruz prepara a Feira do Livro com Ricardo Diren como patrono. O Parque da Feira da Produção também vai receber a mostra de teatro, além de shows, Feira da Agricultura Familiar e exposição de carros antigos. A programação vai ocorrer de 3 a 6 de setembro.
0: Já vamos atualizar a audiência da previsão do tempo.
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0: Bom, a gente falava sobre o calorão, nesse momento um vento bem interessante sendo registrado aqui diante do estúdio. Vamos atualizar com o cara do tempo da Arauto. Rafael Cunha, bom dia.
4: Muito bom dia a todos que nos acompanham. A máxima hoje na região alcança os 24 graus e a chuva deve chegar nas próximas horas. A tendência para amanhã também é de chuva. A temperatura varia entre 13 e 20 graus amanhã. Já no domingo a chuva se afasta da região. Algum resquício ainda de chuva no domingo, na segunda, na terça-feira, alguma umidade ainda presente na região. E a temperatura no domingo variando entre 13 e 21 graus. Com as informações do tempo, Rafael Cunha.
0: Ok, obrigado Cunha pelas informações. Deixa eu dar o crédito aqui aos nossos parceiros, tanto da informação quanto da temperatura. 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Bom dia, uma ótima sexta-feira. 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Bora de música boa e essa aqui é pra desbloquear memória.
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0: Hoje aqui na dinâmica do Bom Dia Arauto, nós queremos que você nos ajude com aquelas frases clássicas, até ditados populares, mas que marcam e te acompanham na tua jornada. Tipo aquelas assim, ó, quem planta, colhe, ou a vida ensina, ou tudo passa. Frases que você já ouviu e que fazem parte do teu dia a dia, né? Depois da tempestade, vem a bonança. Devagar se vai longe, cada coisa no seu tempo, é, ou o tempo é o melhor remédio. Essa você já ouviu, né, Samara?
1: Ah, claro que sim, todo mundo já ouviu.
0: Quem espera sempre alcança, enfim, são tantas que chego assim de sopetão agora para partilhar com a audiência. E você, lembrou de qual frase, hein?
1: Bora para as interações da nossa audiência. Galera, minha frase marcante desde a infância é: tu não é todo mundo. A Josianezinha mandou: enquanto criança isso tinha um sentido, mas ao crescer e amadurecer percebi que isso me ajudava a não ficar no padrão ou ficar fazendo tudo o que esperavam de mim. Inclusive, a Josi mandou pra gente um vídeo que a Vitória e a Sofia estão animadíssimas indo pra escola ao som da Arauto.
0: Aê!
1: Dançando, inclusive.
0: Que coisa boa!
1: Ainda faltou a Manuela, que já ficou na escola, disse a Josi. Mas um beijo pras meninas, obrigada pela audiência. Mais mensagens. Bom dia, Arauto. Chove muito em Cachoeira do Sul, disse a Lariane. Assim como em Cachoeira do Sul, nós também recebemos registros aqui logo na abertura da Lúcia de Encruzilhada do Sul. Também chovendo por lá. Em Santa Cruz caiu alguns pingos, mas já desistiu. Não veio ainda a chuva. Bom dia. Desistir não é opção. É a frase da Dailene. Ela disse: a gente até pausa às vezes. Às vezes porque precisamos e às vezes de forma obrigada. Mas desistir jamais. Desistir não é uma opção. É a frase dela.
0: Tem mais uma que é clássica, né? A esperança é a última que morre.
1: Ah, quem é brasileiro é assim, né? Bom dia pro Patrick Santos de Cachoeira do Sul. Oi, Patrick, bom dia. Bom dia para o nosso querido Matheus Crote, que mandou um registro de que sim, chove em Santa Cruz. Ele tá pegando o trecho do Distrito Industrial, então lá já tá chovendo, pelaquela região ali já chove. No centro aqui, próximo ao Parque do Outubro, onde fica localizado o Estúdio do Arauto, a gente ainda não tem a presença da chuva. O Éder mandou pra gente: abençoado seja nosso dia, nossa vida, nossa família e os nossos planos. Bom dia. Amém, que assim seja, que seja um baita sextou pra todo mundo.
0: E aí, tem alguma frase que você leva para a vida? Daquelas do ditado popular, já que estamos falando do tempo, quem semeia vento, colhe tempestade. Quem já ouviu essa aí? É nessa pegada, 99570-2200, pra você interagir.
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0: Gonçalves, Fosse.
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0: 16 para as 8, Arauto.
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4: Na região dos vales, 18 graus.
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4: Tá na hora de tocar mais música na Arauto. Garbo Negócios Imobiliários. Encontrei a galera da Garbo ontem. Abertura da semana do mercado imobiliário. Alô, turma da Garbo. Muito bom também conversar com os palestrantes à noite. O Arthur Gubert, também o Potter. Valeu. Grande presença ontem da galera da Garbo, hein? Abrindo portas para novas histórias. Tá em todas a galera da Garbo. E Gassen!
5: Queria dizer que nós zeramos a vida com o Gassen. Simplesmente a turma chegou buzinando aqui na Arauto e fez umas entregas pra mim e pra você, Michael.
4: Beleza, muito obrigado pelo carinho.
5: Gratidão mesmo.
4: Chegou o sinal?
5: Mas...
4: é sexta-feira?
5: Ah, agora, meu filho, eu tô

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1: 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Ô, Samara, pra quem ligou o rádio agora, qual é a dinâmica de hoje do Bom Dia Arauto, hein?
0: Queremos uma frase curta que seja o seu lema, que tem total sentido, que você usa com frequência. Qual é a frase que você vive dizendo?
1: E também que você conte pra gente, tá chovendo aí ou não tá, hein?

0: Geraldo.
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2: Situação de emergência viabiliza saque calamidade em Veracruz. Trabalhadores que atendam aos critérios podem sacar até R$6.220 por conta vinculada ao FGTS. O município também já trabalha no encaminhamento para a liberação de 4 retroescavadeiras e uma motoniveladora. E Santa Cruz perde posições, mas segue entre os 10 municípios mais competitivos do Rio Grande do Sul. A cidade ocupa a 9ª posição no estado. No cenário nacional, ocupa a 121ª posição. Em relação ao levantamento anterior, o município caiu 4 posições no RS e 33 no país.
0: 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Bora tocar a atração da Oktoberfest, Simone Mendes!

0: 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Samara. Chuvinha chegou num horário bem pra judiar da turma que tá a caminho da firma, né?
1: Sabe aquela história do molha bobo? A turma saiu sem guarda-chuva hoje. É. Mas hoje encharcou o bobo, né? Porque foi uma pancada de chuva. E tá chovendo bastante em Santa Cruz.
0: Bem na hora de entrar na firma.
1: Sacanagem. Ou atrasa, espera uns minutos, ou vai na cara e na coragem. É assim.
0: Samara, alguns abraços antes de ir pro show do intervalo.
1: Buenas, Ludiron Dutra mandando que a frase que ele leva com ele é: não tá morto quem peleia. Diz que já é em clima dos festejos farroupilhas e ele disse que esse ensinamento gaúcho faz ele lembrar de ser persistente e de correr atrás dos objetivos. Um grande abraço, obrigada pela audiência, e também mandou um registro pra gente quando tava chovendo muito no Arroio Grande. Obrigada pela companhia. Bom dia, chuva em Veracruz, no bairro Imigrantes, o Cláudio Zingler mandando pra gente. Tava naquela história, saindo de casa, pegando toda aquela chuva, mas tá no carro, com rádio cravada em 95.7, então tá tudo bem. Bom dia, uma frase antiga e verdadeira: quando um não quer, dois não brigam. Lisiane dos Santos, do bairro Esmeralda, mandou essa pra gente. É quase um lema pra ela. A gente recebeu também mais um registro maravilhoso de encruzilhada de chuva por lá. Ô, maravilha, tá chovendo. Minha frase é: viver é desenhar sem borracha.
0: Boa.
1: Disse a Jéssica de Veracruz. Baita frase, né? Não tem chance. É de fato já na prática. Um ótimo final de semana pra você, Jéssica. Um beijo carinhoso, obrigada pela audiência.
0: Ô, Samara, o futebol, será que tá confirmado com essa chuva toda aí, hein?
1: Eu estou até pensando se esse jogo vai acontecer mesmo, galera.
2: Boa tarde. Hoje o jogo foi cancelado, achei tarde. Motivo tá acalamado. Alacado o campo.
1: Tá bom?
3: Tá bom.
1: Foi cancelado, tá, Mike? Você não vai, né?
0: Obrigado, não vou. É que minha mãe e a minha mulher me falaram que eu não tô com vontade.
1: Ah, tá. Não, é que você vai perguntar se você tá afim, né? Você ainda não sabe.
0: Daqui a pouquinho tem mais música boa.
4: Tem mais.

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4: Na região dos vales, 18 graus.
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0: 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Está chegando um dia animal. 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Um evento preparado com muito carinho, com presença dos personagens Blue e Bingo, Patrulha Canina, Pinturinha no Rosto, feira de adoção e muita diversão. A partir das 14 horas, vem! 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
1: Vamos que vamos, tá na hora de tocar mais música aqui na Arauto Bar Pizza Express, a pizza mais recheada da Santinha. 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
1: Essa parte aqui parece que o coral

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1: Temos uma noite no nosso dia. Meu Deus do céu, 8:14.

0: mensagem do dia. Essa trilha aqui já deixa a galera na calmaria, já deixa a turma na vibe do nosso encontro de todas as manhãs com os conteúdos especiais que o Grupo Arauto prepara. 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Alô, alô, galera da Soler, aquele abraço! Vocês estão preparados? Bora prestar atenção nesse recado, porque você vai se identificar com a mensagem do dia de hoje. Meus amigos, minhas amigas, ouça com atenção. Você não está sem tempo. Você está com gente demais dentro da sua cabeça. É que antigamente o telefone tocava, trim. Ficou um tanto quanto estranho esse efeito sonoro do telefone, mas é para lembrar, né? Quando tocava o telefone antigamente, você atendia uma pessoa. Falava daquele assunto específico, resolvia e puf, desligava. Vamos lá, vamos pro contexto 2026. Hoje em dia tu abre o WhatsApp e em 2 minutos entra na tua cabeça um problema, uma cobrança, uma pergunta, um compromisso, uma crítica, um áudio de 4 minutos. Quem manda áudio de 4 minutos, pelo amor de Deus? Alguém precisando de uma resposta urgente, alguém querendo uma decisão agora e outros já mandando uma interrogação. Porque faz 20 minutos que você recebeu a mensagem, ficou azulzinho e tu não respondeu. Mas como tu não respondeu em 20 minutos? E o mais louco é que todo mundo fala com você como se fosse a única pessoa falando com você. A pessoa manda: preciso que você resolva isso hoje. E se ela não sabe que outras 10 pessoas também precisam, meu Deus, ela reconhece a urgência dela, ela só reconhece as batalhas que já estavam abertas na sua cabeça antes da mensagem dela chegar. E se você não tomar cuidado, a urgência dos outros começa a mandar a sua vida. Uma mensagem muda sua agenda. Outra muda o seu humor. Outra tira o humor, a sua paz. A outra faz você tomar uma decisão que nem estava pronto para tomar. E chega uma hora que tu não tá mais vivendo. Tu tá só reagindo. E por isso que tanta gente termina o dia exausto, sem nem saber explicar o que fez. Não foi o corpo que trabalhou demais, foi a cabeça que nunca conseguiu terminar um assunto, porque enquanto você responde um, lembra de outro. Enquanto tá ali resolvendo o outro, já chega mais 3. Enquanto pensa em uma decisão, alguém cobra outra. O teu cérebro, ele fica com, sei lá, 20 abas abertas e nenhuma termina de carregar. E o que que vem aí? Vem a ansiedade. Vem aquelas sensações que tu esqueceu alguma coisa importante, aquela culpa porque não respondeu alguém, o medo de deixar alguma coisa passar, aquela vontade de resolver tudo de uma vez. Só que você não precisa resolver tudo de uma vez. E principalmente, nem tudo que chegou até ti merece estar contigo. Merece estar e entrar em você. Você precisa aprender a dizer: isso eu respondo depois. Isso não é urgente para mim. Isso eu não vou resolver hoje. E esse problema não é meu. E isso aqui nem responder eu vou. Sabe por quê, meus amigos? Porque se tu deixar, as pessoas vão organizar a tua vida de acordo com as necessidades delas. e tu vai terminar o dia irritado, ansioso, ansioso demais, vivendo uma agenda que nem foi tu que escolheu. Ah, que saudade quando o telefone tocava e a gente precisava resolver um BO de cada vez. O que que vocês pensam sobre isso? Contem aqui no WhatsApp da Rádio Arauto. Instantes, esse conteúdo na palma da mão em portalarauto.com.br. Sextamos, né, Samara?
1: Eu acho que se você tá no carro agora, é uma obrigação dar volume nesse rádio.
0: Será que vamos receber emotions? Vamos pedir?
1: Bora, mandem.
0: Mandem coração, mandem coração.

0: Arauto Alegria Informação, mais uma bela entrega do seu bom dia. Galera, gostou do Anjos do Hangar, hein?
1: Turma mandou um monte de mensagens.
0: Vamos que vamos, daqui a pouquinho tem mais música. 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
0: Ao show do intervalo, para voltar já com mais música.
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1: 995-70-2200 para você interagir com a dupla.
0: Mande uma frase curta que você costuma usar frequentemente, que para você faz todo o sentido. Conta pra gente.
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1: 18 para as 9.
2: Prazo para resgatar prêmios da nota fiscal gaúcha termina em 5 de setembro. Depois dessa data, o prêmio expira e não vai ser mais possível fazer a solicitação. Os inscritos no programa podem conferir se tem valores disponíveis entrando no site ou no aplicativo. E a SEMP adquire área para a construção da nova sede. O terreno tem 2.500 metros quadrados e fica na Rua São José. A entidade já analisa propostas para a obra e espera iniciar a construção ainda em 2026.
1: 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Todas as manhãs engrandecendo aqui o nosso espaço do Bom Dia Arauto. 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
3: Foi bom.

0: Alegria e informação. Vamos lá, Samara, alguns abraços antes de ir pro último show do intervalo.
1: Então vamos aos abraços exatamente com mensagem de áudio abrindo por aqui. Muito bom dia.
2: Bom dia, Arauto. Aqui é a Luzete de Santa Cruz. A minha frase é: o que não nos desafia, não nos fortalece.
1: Boa.
2: É isso aí. Todo aê. Dia é uma luta, né? Show. E amanhã o dia melhor.
0: Aê, bom maravilha.
1: Dia. Muito bem, Luzete, um grande beijo pra você. Vamos grudar que a gente não pode parar, disse o Eurico. O Eurico fez um registro trabalhando lá com máquinas pesadas no momento em que escureceu, disse 8 da manhã e já é noite. Pois bem, fez um registro. Também fez um registro trabalhando num maquinário, o William da Silva, diz que em Rio Pardo muita água, tá no areial por lá. William, bom trabalho por aí. Muito obrigada pela audiência, estamos ali, ó, cravadinhos em 95.7 fazendo companhia no trabalho dele. Bom dia, uma abençoada do final de semana. Cida, bom dia, ótimo fim de semana pra você também. O WhatsApp bombou no momento em que a gente pediu no pós-mensagem do dia pra galera mandar o emoji. Luciano Garcia, bom dia pra ti, obrigada pela audiência. Inclusive, mencionei sobre a mensagem, a Liane Lauschner colocou que foi um momento lindo. Muito obrigado, Michael, por nos proporcionar isso, disse ela. Abençoado dia pra todos nós, Gláucia Fernandes. Ótima manhã por aí, Gláucia, obrigada pela audiência. Foto do rádio sintonizado em 95. Alô, Márcio, bom dia, obrigada pela audiência. O Lucas Fraga colocou, bom dia, fui obrigado a botar pra tremer os alto-falantes da radiola com Anjos do Hangar. Não se aguentou, menino, o Lucas teve que subir o volume.
0: Quero saudar os aniversariantes do dia. Hoje o Gilmar Iser tá de aniversário, grande amigo, turma lá da ACM em festa. Parabéns, felicidades, Gilmar, tudo de bom. Hoje também um dia muito marcante pra galera da Traumatos Ortopédicos. Pedia, é dia de festa, parabéns, galera.
1: Pois bem, a turma da Traumatos até mandou mensagem pra gente mais cedo, vale o registro mesmo, Mike, então, um grande abraço.
0: Um grande abraço, obrigado pela audiência, pela companhia, pela parceria, aliás, nossos parceiros na Corrida da Alegria, que nesse ano vai ocorrer no Autódromo de Santa Cruz. Ontem ainda falava com o seu Beto, grande Beto, e dona Sandra, são pessoas muito especiais, e nós vamos pro Autódromo este ano para falar.

0: muito especial está de aniversário, Roberto. Então aqui, ó, registro da Sandra, da Letícia, da Antônia, enfim, toda a equipe, ó, registrado, um grande beijo.
1: Felicidades, tudo, tudo, tudo de bom, grande Beto.
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4: Deixa eu, pra que eu vou forçar um drama que se nem doeu.
1: Daqui a pouquinho, o Murilo Rufi.

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4: Na região dos Vales, 18 graus.
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1: 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Ouça com atenção esse recado que a Samara vai apresentar.
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1: 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Sempre se precisa de patrocínio, né? Eu vou ler mais uma.

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0: Muito feliz! Bora, Samarinha!
3: A torre de cerveja do mundo animal tem dona. É a Camila Figueiredo.
0: Parabéns, Camila! Ganhou! Feito, minha gente! O Bom Dia Arauto retorna na próxima segunda-feira, 7h25.
3: Bom fim de semana pra todo mundo. Aproveitem e se comportem.
0: É, se comportem, minha gente.
3: Aliás, não tem jogo, né? Tá tudo alagado mesmo.

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bom dia, bom dia. Que a sua sexta-feira comece com a certeza de que cada pequeno passo conta. Nem sempre enxergamos os resultados imediatamente, mas tudo aquilo que fizemos com dedicação hoje está construindo o nosso amanhã. Não desista dos seus sonhos só porque eles parecem distantes. Grandes conquistas não acontecem da noite para o dia. Elas são fruto da persistência, da disciplina e da coragem de continuar, mesmo quando o caminho parece difícil. Lembre-se, a vida recompensa quem segue em frente. Então levanta a cabeça, agradeça para mais um dia e faça o melhor que puder com as oportunidades que estão diante de você. Sucesso não é sobre chegar rápido, é sobre nunca parar de caminhar. Tenha um excelente dia e siga acreditando em você. Eu sou Alisson Fernandes, o teu amigão, e te faço companhia aqui nas ondas da 95,7 em mais uma edição do Hoje é o Dia. 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Turma, vamos falar nesta belíssima manhã chuvosa de sexta-feira sobre café. Café preto, café passado, eu quero saber, o seu café passado, seu café preto, é com ou sem açúcar? Conta pra mim, agora eu quero saber se você é raiz ou não. O seu café preto é com ou sem açúcar? Bora lá participar. 9:19, bom dia pra você, excelente manhã.

0: Auto Alegria, informação Panda com Gustavo Lima, Calciente Renda, aqui na programação do nosso Hoje é o Dia. E a pergunta do programa é: café, o seu café preto, café passado, é com ou sem açúcar? Responda pra mim aí. 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
1: Na região dos vales, 18 graus.

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0: Informação Grupo Chocolate, turma do pagode. Alô, Virgínia! Alô, Virgínia! A galera tá participando comigo, respondendo: seu café preto é com ou sem açúcar? Bom dia, amigo. Sextou, Liane Schillinger Crote, do bairro Halber. Meu café é sem açúcar. Abraços. Bom dia, bom dia, bom dia, bom dia pro Alexandre participando com a gente. Alô, Alexandre, grande abraço pra você. Obrigado pela companhia. Bom dia, café sem açúcar sempre. Ellen do Centro na audiência com a gente. Valeu, Ellen. Grande abraço pra você. Obrigado pela companhia. Bom dia pra Daniele. Oi, Daniele. Não tô conseguindo participar do sorteio. Vou pedir pra nossa nobre colega Thaís te auxiliar aí, então, tá bom, Daniele? Grande abraço pra você. Obrigado pelo carinho e sintonia. Quem mais tá participando aqui também é a Simone. Oi, Simone. Bom dia pra você. Café sem açúcar, diz ela. Um abraço pra você. Obrigado pelo carinho também.
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1: Na região dos vales, 18 graus.
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0: Lua Santana, Clone, bom dia. 3 minutos para as 10. Ótima manhã de sexta-feira para você.

0: informação, Diego e Vitor Hugo, moça pra casar. Essa sim, senhoras e senhores. Vem aí o show do intervalo no próximo bloco, mais uma edição do nosso Arauto Toca Mais. 6 músicas sem intervalos comerciais pra você apreciar sem moderação. Vem aí também mais uma edição do Dia a Dia News pra você ficar bem informado.
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2: 10:05, Arauto.
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10h12. A temperatura em Santa Cruz e região está em 18 graus. Direto do portal Arautos, destaques e notícias. Catedral São João Batista promove tarde de solidariedade e lazer amanhã em Santa Cruz. O evento começa 1h30 no Centro Comunitário, localizado na Rua Marechal Deodoro, e vai contar com rodadas de bingo e chá com acompanhamentos em prol da paróquia. O ingresso, no valor de R$35, pode ser adquirido na Secretaria da Igreja. Vera Cruz prepara a Feira do Livro com Ricardo Diren como patrono. O Parque da Feira da Produção também vai receber a mostra de teatro, além de shows, feira de agricultura familiar e exposição de carros antigos. A programação vai ocorrer de 3 a 6 de setembro. Bombeiros abrem seleção para 440 guarda-vidas temporários no Rio Grande do Sul. As inscrições começaram ontem e seguem até o dia 21 de setembro. Na região, tem vagas para atuação em Rio Pardo e Vale Verde. O salário chega a R$4.240. 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
0: É hora de conhecer agora seis músicas do nosso Arauto Toca Mais. Música 1, Leonardo, Sextou. Música 2, Israel e Rodolfo com Ana Castela, Bombonzinho. Música 3, Corpo e Alma com DJ Ari SL, Nos Bailão. Música 4, Murilo Rufi com Jorge, Uma Ex. Música 5, Marília Mendonça, Leão. E música 6, Cauê Brixder, Só Se Quiser. Bora lá conferir.

junto, alegria, informação, Cauê Brixner, só se quiser. A turma tá respondendo a nossa dinâmica de hoje. Eu quero saber, cafezinho, o café preto, ele faz parte da vida do brasileiro. Cafezinho de manhã, depois do almoço, durante a tarde, dia de chuva, dia do sol, de sol, é cafezinho. E eu quero saber, o seu cafezinho, ele é com ou sem açúcar? Manda pra mim aí a sua resposta. Meu café tem que ser doce. Ana participando com a gente. Alô, Ana, grande abraço. Bom dia, Alisson. Meu café é com açúcar. Só assim já vai adoçando a vida. Bom dia, meu amigão. Café com açúcar. Bem que de preferência. Abração, meu amigão. Ótima sexta-feira a todos, a equipe de profissionais aí da Arauto. Vocês são nota mil. É o Valmor. Valeu, Valmor. Grande abraço. Bom dia, meu amigo Alisson. Ótimo final de semana. A minha amiga aqui, a Orlandi, tá ligadinha com a gente. Oi, Orlandi. Grande abraço pra você. Obrigado pelo carinho também. Quero participar, Alice, Vera e Nazário. A turma na audiência com a gente também. Bacana demais, hein? Boa sexta-feira com chuva para todos. Meu café com açúcar. Marlene Fernandes na audiência com a gente. A Cássia tá ligadinha com a gente aqui também participando. Alô, Cássia, grande abraço para você. Obrigado pelo carinho. Abração aqui para nossa amiga também, Mariana, tá ligadinha com a gente lá no Arroio Grande dizendo café sem açúcar. Pelo amor de Deus. Bom dia pro Patrick Santos ouvindo na cidade de Cachoeira do Sul. Alô, turma de Cachoeira. Grande abraço para vocês. Bom dia, amigos. Chuvinha boa para tomar um chimarrão e ouvir Arauto. Sou Alberto Bragança do Cerro Alegre Alto. Gostaria de participar dos sorteios aí. Um abraço. O café tem que ser sem açúcar, diz ele.

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2: 27 para as 11, Arauto.
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2: Na região dos Vales, 18 graus.

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0: Zé Neto e Cristiano, cadeira cativa.

0: informação, menos é mais. Simone Mendes, Pedro Pecado, fechando mais um bloco por aqui do nosso Hoje é o Dia. Segue participando comigo da dinâmica do programa sobre o cafezinho preto. Você toma café e o seu café preto é com ou sem açúcar?
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0: 10 para as 11, Arauto.
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1: Araldo, alegria, informação, João Busque, Vinícius Ubi, Guilherme, ancorado aqui na programação do nosso Hoje é o Dia, galera. Bom dia, bom dia, bom dia, bom dia. Vamos mandar os abraços aqui pra nossa audiência. Maravilha, bom demais, hein? A sua audiência por aqui, bom dia. Uma colher pequena de mel. Não uso açúcar no café, só um melzinho. Quem mandou aqui foi o Edson Gabi na audiência com a gente. Valeu, queridão. Bom dia, sextou, o café é sem açúcar. Mando beijão para o meu marido Elton, a minha filha Cecília, Ana Paula do Nascimento, do bairro Halber, na audiência. Café para louco, sem açúcar e forte, de estalar a pupila. Pablo Gustavo de Passo do Sobrado na audiência com a gente. Oi, bom dia, café com açúcar. Lourdes, Helena, Wolf do bairro Margarida na audiência com a gente também. Bom dia, Alisson, meu café sem açúcar. Ranira do bairro Centro na audiência também. Bom dia, meu café sem açúcar. Egla Berté, bom dia a todos. Bom dia, meu café sem açúcar também. Isabel Dalbardão, oi Isabel. Bom dia, Alisson, adoro café com açúcar. Mensagem da Dona Maria, mãe da Thaís. Cachoeira do Sul, ouvindo Arauto. Bom dia, meu querido. Meu café com leite e sem açúcar. Um ótimo final de semana, quero participar dos prêmios. Abração aqui pra Paty Meirelles, valeu Paty, tudo de bom. Quem mais aqui? Bom dia, Alisson, sem açúcar. Abraço da Marg. Valeu, Marg. Bom dia, bom dia, bom dia. Aqui na João Alves, estamos da escuta na loja Santa Estação. Alô, Inge ou Inge, da loja Santa Estação, na audiência com a gente, um abração. Eu gosto de café preto, bem forte e sem açúcar. Boa sexta-feira.
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voltou, alegria, informação, David Guetta, Titanium, aqui na programação do nosso Hoje é o Dia. Turma, deixa eu mandar um abração aqui pro meu amigo Lauro Júnior, na audiência, na portaria, sempre com radinho sintonizado na Arauto. Obrigado aí pela sua audiência, Lauro Júnior, na audiência. Acabei de receber um vídeo aqui no Instagram, já repostei aqui. Obrigado por essa audiência, por esse carinho de sempre, tá bom? Seu Lauro Júnior, na portaria com o rádio sintonizado na Arauto diariamente, todos os dias. Que maravilha, que alegria, hein? Um abraço, Lauro Júnior. Bom dia, amo café e sem açúcar para sentir o sabor. Abração aqui para minha amiga, a Tereza, tá ligadinha com a gente. Alô, Tereza, grande abraço para você, obrigado pelo carinho e sintonia. Final do telefone 5089 mandou mensagem pra gente aqui também. Bom dia, amo café sem açúcar para sentir o sabor. Final do telefone 5089, manda um nomezinho pra gente aí, a gente saber quem é você. Meu dia só começa depois de um café sem açúcar. Vera Reck do Arroio Grande da audiência, valeu, Vera. Bom dia, Arauto. Adriano Souza do bairro Arroio Grande, fazendo corridas por aplicativo e levando a melhor rádio de carona comigo. Prefiro um café bem forte com açúcar. Grande abraço. Valeu, queridão. Tudo de bom aí, Adriano. Bom dia, sou a Silvana Rosa do Centro. Eu amo um café preto sem açúcar, mas minha filha Pet vai amar ganhar esse kit. Ótimo final de semana. Valeu, grande abração aí. Obrigado pelo carinho, Silvana. Bom dia, quando tomo café, sempre sem açúcar. Abraços. Márcia Hoff na audiência com a gente. Oi, Márcia. Bom dia pra você, obrigado pelo carinho e sintonia. Abração aqui pra Luci Nunes, também na audiência com a gente. Bom dia, bom dia, bom dia. Show do intervalo, já já, tô de volta.

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0: Na região dos Vales, 18 graus.
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0: Lua Pereira com Panda, 10 segundos.
2: Conta 10 segundos no relógio aí.

0: alegria, informação Henrique e Diego com Simone e Simaria Raspão.
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0: Muito bem, senhoras e senhores, é hora de sabermos quem tá se dando bem faturando os presentes aqui da Arauto. Quem tá faturando a promoção Agosto do Faça Você Mesmo, um kit e ferramentas da loja Construpeças, é você, Andressa Mainardi, ganhou! Parabéns! Quem tá faturando pizza da Master Pizza é você, Nayara Kessler, ganhou! Parabéns! Kit para cães com tapete higiênico é Espocão no Passarela amanhã, hein, turma? Quem tá se dando bem é você, Jocineia Luiz dos Santos, ganhou! Parabéns! E o Vale Compras de R$100 da loja Lerche, quem tá se dando bem é você, Josiane Maria de Borba, ganhou! Maravilha, hein, turma? Maravilha, bom demais, assim fechamos mais uma edição do nosso Hoje é o Dia. Muito obrigado pelo seu carinho, obrigado pela sua audiência. Na sequência, o Arauto Repórter Unisque com Lucas Batista. Eu retorno no Vai de Carona, 12:30 com a colega Samara Santos. Valeu, turma. Uma ótima sexta-feira, ótimo

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Do jeito que você sempre quis, 15 minutos para o meio-dia, hoje é sexta-feira, 28 de agosto. Está no ar mais uma edição do Arauto Repórter Unisque para Unisque. 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No programa de hoje você confere. Hospitalzinho tem atendimentos suspensos de forma temporária. A SEMP adquire área para a construção da nova sede em Santa Cruz. Veracruz prepara a Feira do Livro com Ricardo Diren como patrono. Em destaque na área da segurança pública. Condenado por tráfico é preso em Santa Cruz. Essas e outras informações a partir de agora.

0: 13, faltando para o meio-dia, o Hospitalzinho tem atendimentos suspensos de forma temporária após danos causados pelas chuvas. Os usuários devem procurar os demais serviços disponíveis na Rede Municipal de Saúde de Santa Cruz. Detalhes com Henrique Bauer.
1: Os atendimentos na Casa de Saúde Inês Irene Moraes, o Hospitalzinho, estão temporariamente suspensos devido às condições estruturais provocadas pelas recentes chuvas. A medida busca garantir a segurança de pacientes, acompanhantes e profissionais. Durante o período de suspensão, usuários devem procurar os demais serviços disponíveis na Rede Municipal de Saúde, conforme a necessidade. Em casos de urgência e emergência, a orientação é buscar atendimento na unidade de pronto atendimento, a UPA, do bairro Esmeralda. A retomada dos atendimentos no Hospitalzinho será comunicada assim que as condições de segurança forem restabelecidas.
0: 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A SEMP adquire área para a construção da nova sede em Santa Cruz. O terreno fica na rua São José. Detalhes com Samara Santos.
2: A Associação de Entidades Empresariais de Santa Cruz do Sul, a SEMP, concluiu na última semana a compra de uma área para abrigar a futura sede da entidade. A compra, aprovada em assembleia no início de agosto, faz parte do acordo de cooperação firmado entre a entidade e o município de Santa Cruz do Sul em 2021, com acompanhamento e aprovação do Ministério Público, envolvendo a cedência da antiga sede junto ao centro administrativo. A área, com 2.500 metros quadrados, está localizada na Rua São José, números 2.223 e 2.247, medindo 42 metros de frente e 59 metros de profundidade. Conforme o presidente da SEMP, Fábio Costa de Borba, o objetivo é que a presença da SEMP na comunidade seja cada vez mais estratégica e relevante. Borba disse que algumas propostas já estão em avaliação e que a expectativa é iniciar a obra ainda em 2026.
0: 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É hora da previsão do tempo com Rafael Cunha. Muito boa tarde, Rafael.
3: Muito boa tarde a todos que nos acompanham. A tendência de máxima para hoje é na casa dos 24 graus. Os acumulados de chuva entre hoje e amanhã devem beirar os 50 milímetros. Já no domingo, na segunda e na terça-feira, algum resquício ainda de chuva, possibilidade de pancadas isoladas e mal distribuídas, mas a tendência é que a umidade vá se afastando da região. Amanhã a temperatura varia entre 13 e 20 graus e no domingo entre 13 e 21 graus. Com as informações do tempo, Rafael Cunha.
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0: A 6 de setembro, uma verdadeira agenda multicultural com a exposição de carros antigos, ponto gastronômico, shows e feira da agricultura familiar. Tudo isso além dos estandes de livros e apresentações das peças feitas pelas escolas locais. Nesta edição, o patrono da Feira do Livro será o jornalista e escritor Ricardo Diren. Nos primeiros dias, há a programação mais voltada para o público infantil com mostras de teatro. A noite cultural com apresentações vinculadas à Secretaria da Cultura está agendada para sexta-feira e no fim de semana está programado o encontro de carros antigos com a participação de aproximadamente 700 carros de todo o estado. Para encerrar, no dia 7 de setembro, ocorre o tradicional desfile cívico na rua Cláudio Manuel, de frente à Praça José Bonifácio.
1: 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Hora das informações da segurança pública, condenado por tráfico é preso em Santa Cruz. Detalhes com Cristiano Silva.
2: Um homem de 36 anos foi preso pela Draco na manhã de hoje em Santa Cruz. A ação foi coordenada pelo delegado Marcelo Chiara Teixeira e realizada no bairro Progresso. O indivíduo é bastante conhecido dos meios policiais com muitos antecedentes, inclusive por crimes como homicídio consumado e tentado. Neste caso, ele tinha uma condenação transitada em julgado pelo crime de tráfico de drogas. Após os procedimentos de praxe, ele foi encaminhado ao sistema prisional. E um outro homem de 38 anos foi preso em flagrante por tráfico de drogas na noite de ontem pela Brigada Militar em Rio Pardo. A ação foi realizada no bairro Ramiz Galvão. Durante patrulhamento na região, os policiais avistaram um automóvel com as características de um veículo que já era alvo de informações anteriores por suspeita de envolvimento no transporte de entorpecentes. Ao perceber a viatura, o condutor mudou bruscamente de direção. Na tentativa de escapar, ele entrou em um beco sem saída, onde foi abordado. Os policiais vistoriaram o carro e localizaram 37 tabletes de maconha. Um smartphone também foi recolhido. Ao todo, a droga apreendida pesou 18 quilos. O homem recebeu voz de prisão, terminando por ser conduzido pelos policiais ao presídio regional de Santa Cruz do Sul.
1: 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Hora das informações do esporte, aqui no Arauto, repórter Unice. Grenal termina sem gols e confirma as limitações de Grêmio e Internacional no primeiro duelo das quartas de final da Copa do Brasil. Quem comenta o esporte é Luciano Almeida. Olá, Luciano.
3: Olá, amigos. Olá, ouvintes. Não foi exatamente o Grenal medonho que se projetava, mas ainda assim não se pode dizer que foi um bom jogo. O clássico 453, disputado ontem no Beira-Rio, primeira partida das quartas de final da Copa do Brasil. Um jogo que começou com surpresas nas duas escalações. No Grêmio, o Kahneman na zaga e o Giovanni Cabral na frente. No Inter, mudanças absolutamente inesperadas, que mexeram muito no time, para pior. Com Paulinho e Caleb no time, o Inter teve uma linha defensiva de 4 jogadores, o Vidiaga e o Paulinho abrindo meio campo, o Caleb na extrema direita, o Bernabé na meia também pela direita, o Carboneiro lá pela esquerda vindo para dentro e o Vitinho centralizado como um falso centroavante. É lógico que não deu certo, o Grêmio teve volume, teve controle no primeiro tempo, criou situações para arrematar. Não foram exatamente chances de gol, porque não definiu, mas situações de perigo. No segundo tempo, um jogo mais equilibrado, com mais controle do Inter, que rondou a área, mas nada criou. Um 0-0 que apenas retratou dois times muito ruins, com baixíssima capacidade de construção, que criam pouco e não dão acabamento às jogadas. Destaques positivos para o mercado no Inter e o Wallace no Grêmio. Destaques negativos para o Carlos Vinícius, que deixou de concluir na oportunidade mais clara que o Grêmio teve no primeiro tempo e deveria ter sido expulso. E do Caleb e do Carboneiro no Inter, que não se justificaram. A decisão fica para a Arena. Até a próxima.
1: Muito obrigado pelas informações, Luciano Almeida. Com o esporte encerramos esta edição do Arauto Repórter Unisque. 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Dentro de instantes tem o horário eleitoral gratuito para a rádio. Nós voltamos na segunda-feira às 11 horas e 40 minutos. Bom fim de semana.

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0: Vamos, senhoras e senhores, quem fez até sexta ao meio-dia fez. Quem não fez, não faz mais e tá atrasado.
1: Eu não treinei até o meio-dia, então não treino mais hoje também.
0: Ah, essa, Mara Santos, eu te desafiei essa semana, hein?
1: Não treinei a semana toda.
0: Pra nós botar o shape até o verão. O que você acha, Samara Santos?
1: Mas você sabe que a Bia
0: vamos
1: te entregou,
0: academia?
1: Né?
0: Vamos pra academia, Samara Santos.
1: Ela disse que você mais conversa do que malha lá.
0: Ah, mas é que a conversa é boa, o ambiente é bom, é agradável, aí a gente fica proseando mesmo.
1: Mas aí imagina eu nesse ambiente, nunca mais que eu venha treinar.
0: Você ia ficar o dia inteiro na academia, Samara Santos.
1: Ia malhar a língua, o resto
0: eu
1: é
0: quero
1: bobagem.
0: Saber, sexta-feira já faz parte do final de semana, Samara Santos?
1: Ah, já é, gente, o final de semana começou.
0: Começou, galera!
2: Fim de semana!
0: Como é que você tá, Samara? Tudo bem por aí? Tudo certo?
1: Oficialmente agora, boa tarde, né, Alisson? Pra ti, pra todo mundo. Que seja uma ótima tarde chuvosa de sexta-feira. E que chuvinha, hein? Que delícia pra quem tá em casa.
0: Tá chovendo aí, aqui tá chovendo!
1: E não tá parando de chover. Claro, não é uma chuva intensa.
0: Coisa boa, né, ô Samara?
1: Mas continua.
0: Eu gosto de dia de chuva, sim.
1: Eu gosto também, tá? Não gosto sempre. Quando a gente fica com 5 dias, 6 dias consecutivos de chuva, você não aguenta mais.
0: Você tá querendo que a gente vira sapo já, né?
1: Mas assim, hoje tá um dia ok. Sexta-feira veio a chuva com calma, com aquele calorão que tava no amanhecer, eu pensei, meu Deus, que perigo.
0: Essa madrugada quase que eu liguei o ar-condicionado lá em casa.
1: Tava quente, né?
0: Tava abafado essa madrugada.
1: Umidade dentro de casa também, enfim. Mas faz parte, né? É o processo mesmo. E aí, agora a gente tá prestigiando a chuva, que vai se estender provavelmente ao longo do fim de semana. Então, se você tem que se programar aí pra algum compromisso externo, já não vai rolar, né?
0: Leva o guarda-chuva.
1: Reprograme-se.
0: Leva o guarda-chuva.
1: Ou lide com a chuva, mas hoje pela manhã chegou a escurecer por volta das 8 horas ali.
0: Que
1: tinha...
0: loucura, né? Anoiteceu hoje de manhã.
1: Anoiteceu e foi um negócio bizarro,
0: acho que
1: assim.
0: Era perto das 8 horas da manhã.
1: Era por volta
0: ali,
1: das 8 mesmo.
0: Volta das 8.
1: Tinha acabado de terminar o amanhecer, amanheceu por volta das 7 ali e 8 horas já tinha anoitecido de
0: novo. Tava dia claro antes, mais cedo, 6 e pouca da manhã, tava dia claro.
1: Às 8 da noite
0: anoiteceu.
1: Isso aí, mas faz parte, gente. Vamos lá, o importante é nós aproveitarmos. Pra quem tá no trabalho, na lida, bom trabalho. Quem tá no almoço agora, no descanso, aproveite por aí, porque já já eu sei que todo mundo, por mais que a gente brigue, todo mundo tem compromisso ainda na brinque, tem compromisso na tarde de sexta-feira, né?
0: Samara, conte tudo, não esconda nada. 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
0: Que é bom? Misturar os dois, virar um chamarrão.
1: Eu amo.
0: É,
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1: gente
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0: Eu gosto tanto, agora eu vou falar de chimarrão, mas eu gosto de café também. E você sabe que eu gosto tanto de café que nós compramos duas cafeteiras lá pra casa, uma italiana e aquela expresso.
1: Ai, o povo chique.
0: Aquela expresso e uma italiana.
1: Chega e irrita, né? A chiqueza.
0: São dois cafés bem diferentes. Café preto eu gosto na italiana e a Bia gosta daqueles café mais
1: gourmet?
0: Elaborado. Acho chique. Aí ela vai na cafeteira express. Mas esses dias recebi minha sogra lá. E como eu sou uma pessoa muito amorosa com a minha sogra.
1: Pobre
0: eu
1: sogra.
0: Eu fiz um cappuccino pra minha sogra. E a gente tem lá na cozinha sempre, sabe aqueles potinhos assim que tem várias ervas, vários chás, vários temperos.
1: Os organizadores, aqueles
0: isso.
1: Que você tá falando.
0: Só que lá em casa, como a Bia gosta das coisas muito clean, são todos transparentes. E aí você identifica o chá, o tempero.
1: No olho.
0: Pelo que tem dentro. E aí eu fiz um café expresso,
1: um
0: cappuccino,
1: né?
0: Pra minha sogra.
1: Tá.
0: E fui fazer uma gradinha a mais. O que a gente costuma colocar assim por cima do cafezinho cappuccino? Uma canela em pó. E eu peguei aquele potinho assim e caprichei, pensei, hoje a minha sogra vai tomar o melhor café do mundo.
1: Só você que fez de bom coração isso?
0: Fiz de bom coração.
1: Tá.
0: Só que judiaria da minha sogra não era.
1: O que, que era?
0: Não era canela, era pimenta do reino. Mas é igual,
1: que
0: gente.
1: Filho da mãe.
0: É igual. Tem gente que diz, ah, tu te vingou quando
1: pena
0: a tua sogra deu
1: jogou
0: requeijão pra tua filha achando que era iogurte.
1: Ó, tadinha.
0: Mas, sogra, eu juro que foi sem querer, eu achei que era canela.
1: Sua sogra deu pra Lívia sem saber que era requeijão.
0: Ela tomou
1: agora,
0: um gole só.
1: Que você tem errado o pote pra confundir canela com pimenta, peraí, a canela tem um cheiro maravilhoso.
0: Ela tomou um gole só e disse, fui, que homem nojento. Judiaria.
1: Pena que ela não jogou a xícara em você.
0: Não, tava quente.
1: Por isso mesmo.
0: Vamos para a pauta do programa de hoje, senhoras e senhores. A direção disse que não era pra nós falar muito agora, os Samara Santos, que agora tem a política,
1: tá, então,
0: o horário eleitoral.
1: Tô me despedindo já,
0: os
1: então.
0: Os blocos.
1: Um beijo.
0: As caixas comerciais
1: mas
0: estão maiores.
1: Só preciso
0: e
1: fazer.
0: E a gente faz uma abertura de programa de 20 minutos agora.
1: Tá bom, eu desisti.
0: Mas
1: isso,
0: eu
1: tá,
0: precisava
1: gente
0: falar.
1: Tá bom.
0: Vamos pro tema do programa, Samara.
1: Vamos, né?
0: Você sabe que agosto é mês do cachorro louco, né?
1: Tá, conhecidíssimo.
0: Mas os cachorros
1: como
0: hoje em dia não ficam mais loucos.
1: Estamos
0: como
1: quase
0: os remedinhos que são prescritos aí pelo veterinário, eles estão tudo comportados, estão tudo zen, ó, meditando.
1: Estamos quase vencendo o mês de agosto, que é difícil,
0: graças,
1: né?
0: Graças a Deus,
1: mas ainda,
0: né,
1: faltam 3 dias. Hoje mais 3, termina segundo mês, então vamos
0: até
1: com calma.
0: Até o meu cartão de crédito já tava ficando sem limite.
1: Mas o meu já não tem
0: paciência.
1: Faz tempo.
0: O que a gente vai falar no programa de hoje, Samara?
1: Vamos falar sobre o dia do cachorro, mas o dia do cachorro nosso pet, tá? Não é o mês do cachorro louco, não. É porque esta semana a gente teve no dia 26 o dia do cachorro, que é a
0: dia
1: data
0: do cachorro.
1: É, a data deles.
0: Mas do cachorro bicho, né?
1: Do cachorro bicho,
0: isso,
1: o pet.
0: Do cachorro bicho,
1: não
0: o
1: é
0: pet.
1: O cachorro louco, é o vacinado, o que tá zen, que você falou.
0: Não, é aquele que apronta pras pessoas.
1: Não,
0: né?
1: Não, não. Tá. Então a pergunta é se você tem um cachorro. Hoje a gente não tá abrindo a pauta pra falar de pets no geral, e aí mencionar os dogs, mencionar os gatinhos. Não, hoje nós estamos falando só do cachorro.
0: Se tem cachorro, tem. Se não tem, não tem.
1: É, só diz pra gente que não tem daí.
0: É.
1: Se tem, manda uma foto dele, fala o nome, diz quantos tem, às vezes tem mais de um.
0: Você tem cachorro em casa, ô Samara Santos?
1: Não tenho. É uma briga lá em casa, porque o Matheus tá louco pra conseguir um cachorro. E todo mundo que oferece, porque é muito comum, né? Você ir na casa de um amigo, de um parente, ai, tinha um cachorrinho, não sei o quê, o cachorro deu cria. Toda vez ele quer topar, ele quer um cachorro, mas a gente tá nesse emblema porque lá em casa a gente tem pouco pátio e no pátio que tem piscina. Então eu penso, se é pra passar trabalho...
0: Compra um golden.
1: Se é pra passar trabalho, o bichinho é melhor não ter.
0: Se você tem piscina em casa, compra um golden
1: retriever. Vai passar
0: retriever,
1: mais dentro d'água.
0: Adota um golden retriever que vai gostar da piscina.
1: É?
0: Aí não tem desculpa.
1: Mas é que a piscina tá do Hulk também, então...
0: Não, mas aí é... Aí você vai ter desculpa pra limpar pro cachorro usado.
1: Pronto, tá bom. Combinado.
0: Bora participar com a gente, então. Semana foi do cachorro no dia 26. Mês de agosto é o mês do cachorro também. A gente quer saber, você tem cachorro na sua casa? Qual é o nome dele? Você tem foto pra mandar pra gente aí? Lá em casa eu tenho o Thor.
1: O Thor.
0: Rapaz, o nome parece que faz jus ao cachorro.
1: É.
0: Mas ele destrói tudo.
1: Mas quando ele veio, era bem fofinho, bem pequenininho.
0: Era, aí foi só eu batizar como Thor, que pronto. Virou
1: mas aí você pediu.
0: O cão virou o raio. Mija por tudo que é canto.
1: Ah, é?
0: Aí ele faz buraco, assim, eu acho que ele tem um ascendente japonês, que ele quer cavar pra chegar do outro lado do planeta.
1: Pronto.
0: Faz buraco, e adivinha onde é que ele joga toda a terra? Pra dentro da piscina.
1: Tem o Alisson pra limpar, né?
0: A minha piscina tava verde.
1: Tava verde?
0: Agora tá marrom, de
1: pronto,
0: tanta terra que tem dentro. Daqui uns dias não tem mais água.
1: Ele tá aterrando pra você.
0: É, tem só terra. Conta pra gente então aí. 995-70-2200. Você tem cachorro na sua casa? Qual é o nome dele? Manda foto pra gente. Capricha aí.

0: Arauto, alegria, informação, Paulinho e Fábio no bailão com Bailaço, dois explosivos, aqui na programação do nosso Vai de Carona. Samara Samarinha, no programa de hoje nós queremos saber se a nossa audiência tem cachorro em casa. Qual é o nome do seu cachorro? Qual é a raça? Tem foto dele? Conta tudo pra gente, não esconda nada. Por quê? Porque essa semana, no dia 26, foi quarta-feira, é isso, Samara?
1: Isso.
0: Na quarta-feira, dia 26, foi dia do cachorro. E a gente sabe, o cachorro é o melhor amigo do homem, é o melhor companheiro da mulher. Só falta sentar e tomar chimarrão com a gente, porque tenho certeza. Você chega em casa depois do trabalho, quem que te recebe feliz da vida? É o seu cachorro ou a sua esposa? Conta pra mim, quem é que fica mais faceiro quando você chega em casa?
1: Você tá maluco hoje, né? Você sabe que a Bia tá na audiência. Ela mandou o Thor pra gente. Não, tenho certeza. Ela mandou uma foto do Thor. Disse medonho mais lindo. Então, Alisson, sinto muito ele informar, mas hoje, em plena sexta-feira chuvosa, você vai dormir na rua.
0: Não dá, tá chovendo.
1: Azar, problema seu.
0: Conta pra gente aí se você tem cachorro em casa, qual é o nome dele e manda foto pra gente.
1: Bora, boa tarde. O Pablo, o Thiago, mandou pra gente que ele tem um Golden, tá? E se chama Thor.
0: Thor.
1: Mas ele disse que o Thor não entra na piscina de jeito nenhum.
0: Ué.
1: Agora, no açude do vizinho, ele entra todo dia.
0: Mas é porque então ensinaram ele não entrar na piscina, porque
1: pode
0: o bichinho que gosta. Eu tive durante 10 anos, eu tive um Golden Retriever e ele gostava de entrar na piscina todo dia, inclusive
1: agora,
0: no inverno.
1: Posso falar? O Thor, ele tem 55 quilos.
0: É grandinho.
1: Pouca coisa, né?
0: É grandinho.
1: É grandinho, sim. Bora, mais mensagens, queridos. Eu não tenho, mas o cachorro do meu neto vem todos os dias de manhã e volta à tardinha. Então é praticamente da Vera já, tá? É do neto, mas é praticamente da Vera.
0: Vó sendo vó, né?
1: E é o Ted, que é uma fofura. Inclusive, ela mandou fotos aqui maravilhosas do Ted, lindão. Um grande beijo, Vera. Obrigada pela audiência. A Melina mandou...
0: Esse cachorrinho deve ser bem fofinho, né?
1: É, são...
0: Porque criado pela vó, né? Vó gosta de
1: empurrar comida.

0: colo e aí o Theo e ela aprontam todas, né? Não sobra nada, disse a Regina. Aprontam de verdade. Ela disse que ele rói tudo o que puder imaginar. Theo rói calçados.
1: É filhote?
0: Não, ele isso até tá grandinho.
1: É coisa
0: eu acho
1: filhote,
0: que é por hábito mesmo, de repente, sei lá.
1: Será que tá ganhando comida?
0: Nossa, olha aí, a Regina.
1: A primeira coisa que a minha mãe perguntaria, tá comendo? Vocês estão dando comida pra esse cachorro?
0: Mas é de arteiro, não é porque ele tá passando fome, não.
1: Sei não, hein?
0: Ah, tá.
1: Ô, Regina, você tá alimentando esse cachorro aí, Regina?
0: O Leandro Luiz mandou boa tarde, Alisson e Samara. Sou muito fã do programa de vocês. E esse é o Flash, é o xodó da minha filha. Abração. Um beijo pro Leandro e também pra filhota lindona. E aí tem o Flash, que ela é apaixonada mesmo. Na foto tá os dois
1: Flash,
0: ali.
1: Flash, deve ser rápido o cachorro,
0: sim,
1: né? Esse é ligeiro.
0: Esse é ligeiro. E tem mensagem de áudio também. É sobre o teu cachorro, tá, Alisson? Quem mandou pra gente foi o Jorge. Fala, Jorge.
2: Boa tarde, Samara. Diz pro teu amigo aí, nosso amigo, que eu acho que ele não tem um cachorro, ele tem um tatu.
1: É que gosta de fazer buraco, né?
0: Porque a gente falou no último bloco, pra quem tá começando a ouvir a gente agora, que o cachorro do Alisson tá cavando em tudo que pode no pátio.
1: Ele
0: colocando...
1: é um chau-chau, mas ele se identifica como tatu. Aí eu acho que tá explicado, entendeu?
0: Tá simplesmente aterrando a piscina da casa do Alisson.
1: Quase isso.
0: Pois bem, por isso que o Jorge falou.
1: Turma, vem aí o show do intervalo, segue participando com a gente, manda aí o nome do seu cachorro, raça. Se quiser mandar uma foto dele, manda pra gente que a gente tá curioso pra conhecer se você tem um cachorro na sua casa também. Show do intervalo, já a gente tá de volta com mais música pra você. Segura aí.
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4: Tem.
3: E tá gelada?
4: Não.

0: 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Agora, as informações ou desinformações do imortal tricolor, o Grêmio de Samara Santos. Que fiasco, hein, Samara?
1: Ah.
0: Seu time não jogou nada.
1: Eu queria te dizer, Alisson, que o teu time não presta nem pra perder, pra eu ganhar uma folga. Você sabe que ontem, pra quem tá ouvindo, quem ouviu o programa ontem, quem tá ouvindo agora, eu e o Alisson fizemos um combinado de que quem vencesse, no caso...
0: Estaria de folga do programa hoje.
1: Quem vencesse, no caso, o Grêmio ia vencer, né, na minha cabeça, e aí eu estaria de folga em casa hoje, em pleno sextou, não rolou.
0: Tá os dois aqui.
1: Vai lá, porque o Grêmio empatou ontem com o Inter, quem não sabe o placar ficou em 0-0, foi sem gols na noite desta quinta-feira no Beira-Rio, pelo jogo de ida das quartas de final da Copa do Brasil. O técnico Luiz Castro, inclusive, evitou comentar sobre a pressão vivida na semana e avaliou o jogo de volta na arena com o resultado conquistado como visitante. Castro também foi questionado sobre a escalação inicial. Na ponta esquerda de ataque, optou por Giovanni Cabral no lugar de Amuso, titular no time da temporada. O treinador disse que Giovanni jogou por merecimento, foi o termo que ele usou, mas também disse que Amuso não reunia condições de iniciar a partida. Agora, na agenda do Grêmio, o Grêmio volta a campo já no próximo domingo, às 18h30, contra a Chapecoense na Arena. E aí a gente vai ter o jogo de volta contra o Inter na próxima quinta-feira, às 20h, também na Arena, na Casa Gremista. Para avançar, o tricolor precisa vencer por qualquer placar. Um novo empate, desta vez na Arena, aí sim a decisão vai para os pênaltis. Quem será que vai vencer? É o Grêmio, né? Vamos jogar em casa agora.
0: Como diria minha avó, é aí que a porca torce o rabo. Mais ou menos assim, né, o Samara?
1: É isso aí, Alisson, tá bom.
0: Mas no próximo jogo nós vamos mostrar o nosso talento.
1: Como vai
0: prepara.
1: Como vai pros pênaltis, no próximo jogo alguém de nós dois vai ter que estar de férias, vai ter que estar de folga. Não tem escapatória, mesmo que seja com resultado nos pênaltis.
0: Serei
1: claro
0: eu.
1: Que não, estarei de folga semana que vem, galera. Estou antecipando.

0: 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Fazer amor de madrugada, deixa eu dormir. No programa de hoje nós estamos falando sobre cachorro. Você tem cachorro em casa? Qual é o nome do Uau? Qual é o nome dele? Conta pra gente aí. 995-70-2200. Tem fotos. Qual é a raça? Conta pra gente aí. Bora participar.
1: Boa tarde. Gessi Nunes da Silva disse que ela tem 10 cachorrinhos.
0: O quê? Não acredito.
1: Sim, 10 cachorrinhos.
0: Tudo na mesma casa?
1: Eu acho que sim. Deduzo que sim.
0: Mas deve morar numa fazenda, então, né?
1: Vamos pra mais mensagens. O Bergamo mandou o Theo pra gente. Lindão o Theo. É o que ele tem por lá, tá?
0: Como é que é o nome da nossa ouvinte que tinha 10?
1: A Gessi.
0: Deve numerar os cachorros, né? Não deve ter nome todos.
1: Ah, deve ter.
0: Número 1, número 2, número 10.
1: Mas eu acho que ela tem espaço, porque ela mandou pra gente.
0: Ah, é lógico que tem
1: essa
0: espaço,
1: semana,
0: né?
1: Que ela tava na horta. Então eu imagino que de repente, sei lá, ela tem uma chácara ou tem um pátio maior. É. E aí dá pra ter, né? Os 10 cães. Mais mensagens. A gente tem inclusive mensagem de áudio. Fala com a gente, Marta. Boa tarde.
2: Essa é a minha nega, Melissa. É Dorber Carlin com Chau Chau. O amor da vida da mãe dela, né? Arteira que só ela.
1: Lindona. Grande beijo pra você, obrigada pela audiência.
0: Dober Collie com Chau Chau, imagina a mistura bonita que ficou esse cachorro, né? Tem foto
1: lindo
0: aí?
1: Tem, quer ver, Alisson?
0: Eu quero ver, vira pra mim aqui, mas olha aí.
1: Mistura boa, né?
0: Coisa linda. Pesadinha também.
1: Não,
0: né?
1: E tá ali parceira da vida. Ela é a dona da casa. Mais mensagens. Boa tarde. A primeira foto é o Lupe e a Luna, que estavam, inclusive, debaixo das cobertas, bem agasalhados.
0: Ô, vida do cão!
1: E na segunda é a Lola, que é mais fofoqueira, a Lola, tá? Ela tava na janela cuidando do movimento. Quem mandou pra gente foi a Rejane. Oi, Rejane, um grande abraço pra você. Enquanto dois descansavam, pois a Lola tava ali cuidando do que tava rolando pro lado de fora. Olha aqui, ó, esse é o Guti. Quando pegamos ele, nos falaram que era um pincher com linguicinha, mas eu acho que ele é um galgo italiano com nanismo, disse o Darlan Souza. Gente, será, Darlan? Mandou pra gente aqui foto e mandou inclusive a referência do que é o, quando é o galgo. Esse aqui é o galgo, Alisson.
0: Sim,
1: e olha o de cima ali, ó. O que você achou?
0: Não,
1: será que
0: você
1: é?
0: Você botou a foto do Darlan, um pouquinho mais pra baixo.
1: Ah, desculpa.
0: É.
1: Ali, ó, com roupa do Neymar.
0: Que tal a pose do cachorro?
1: Viu só, jogador caro.
0: Aham, mas ó. Gostei do cachorro.
1: Boa. O Fred é a minha companhia de todos os dias. Mandou a Rosane Seibneichler pra gente. Lindo também, fazendo pose pra foto, tá? Erguidinho ali em duas patinhas, fazendo uma posezona. Muito legal a foto. Parabéns pelo registro. Mais mensagens. Oi, boa tarde. Eu sou o Lucas, tenho 10 anos. E o meu cachorrinho é o Pudim. Ele é um shih tzu e chamamos ele de Pupui. Mandou uma foto, inclusive, do Pupui com a Josiane. Depois dos exercícios, ali estavam no Arnão, provavelmente pela foto, parece no Arnão. E aí ele falou que ele é muito fofo e dorme comigo, disse o Lucas. Então é a companhia do Lucas de todos os dias. Um grande beijo, Lucas. Um grande beijo pra mamãe. Obrigada pela audiência de vocês. Essa é a Maia. Maia é uma shih tzu. E tem também a Luna. Quem mandou foi a Karine. Karine Frantz mandou fotos lindas das meninas dela lá. Lindonas mesmo, de laço, inclusive, as meninas. E você sabe, Alisson, que nós estávamos falando antes do Theo, que é o cão da Regina Machado, que você perguntou se estava sendo alimentado. A última coisa que ele fez, a última arte, foi o roer. Roer não, ele detonou um chinelo do Internacional. Você sabe que agora o Theo virou meu cachorro preferido, né? Ele sabe o que não presta, foi lá e destruiu logo o chinelo.
0: Que barbaridade. Mas... olha, vem aí o show de intervalo. Já a gente está de volta com muito mais pra você. Siga participando.

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0: 1:22, Arauto. 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
5: Na região dos Vales, 18 graus.
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2: Zezé de Camargo canta pra gente. Canta, Mirosmar.

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Agora, as informações do Internacional, senhoras e senhores. O presidente do Internacional, Alessandro Barcelos, admitiu a possibilidade de o clube sofrer novos transfer bans em razão de dívidas. Após o Grenal pela Copa do Brasil, o dirigente reconheceu o risco de novas punições e confirmou atrasos financeiros com o elenco. O transfer ban do Inter foi publicado pela FIFA na última terça-feira por conta de uma pendência pela compra do zagueiro Juninho ao Midland, da Dinamarca. O clube está impedido de registrar jogadores por 3 janelas ou até quitar a dívida. O presidente também confirmou atrasos em compromissos com o elenco que motivaram uma mudança na logística antes do Grenal. Sem dar detalhes, afirmou que há valores a serem quitados. Barcelos explicou que houve uma queda de receitas previstas para a temporada. Segundo ele, o Inter deixou de arrecadar valores importantes com a venda de atletas e com o patrocínio Master. Além disso, assumiu responsabilidade pela situação financeira do clube. Estas as informações do Internacional.

0: voltou, alegria, informação, indústria musical, aviãozinho aqui na programação do nosso Vai de Carona. Samara Santos, oi. Neste momento estava fazendo a coreografia da dancinha.
1: É porque depois essa música não sai da cabeça, né?
0: Voa, aviãozinho.
1: Bora, hoje estamos falando de cachorros, cachorros. Você tem um pet em casa? Você tem um cachorrinho? Porque essa semana é a semana deles, dia 26 foi o dia deles. E aí estamos trazendo aqui mensagens da audiência, compartilhando quem tem, qual é o nome, mandam fotos, inclusive está explodindo o fofurômetro da Arauto com tantas imagens lindas que chegam por aqui. Vou começar com a mensagem da Carol, que mandou o Aleph dormindo, maravilhoso, bem tranquilinho na dele, com roupa, com laço, enfeitado, tava ali, ó, tirando seu cochilo e não queria guerra com ninguém quando ela mandou a foto pra gente. Carol, um beijo pra ti, obrigada.
0: Aí,
1: por compartilhar.
0: Você imagina um dia que nem hoje, chovendo. Aí o cachorro passa o dia inteiro dormindo em casa.
1: E você em home office.
0: Aí você chega brabo do trabalho, de tardezinha em casa, o cachorro vem todo faceiro te receber. Só que ele tá um pouco molhado, porque tá chovendo. Aí o que que você fala? Vai deitar, cachorro! Ele tava dormindo o dia inteiro, ele só queria vir te dar um oi, uma cheiradinha.
1: Nossa, você foi longe agora.
0: Aí você já xinga o cachorro. Tadinho. Vai deitar, vai dormir, cachorro.
1: A Jennifer Santos mandou a Kate, que é a paixão dela. Ela disse, linda, a Kate também mandou uma foto aqui que tinha o sol junto pegando. É uma foto de outro dia, mas enfim, tinha o sol no fundo ali, ficou lindão o registro. Mais mensagens. Alô, Gilmar Rael, de Encruzilhada do Sul, falou que ele tem a Liza por lá. Grande abraço, obrigada pela audiência. A Úrsula disse que ela tem a Nina, que é muito amorosa, e tem também a Belinha. Tem a Nina e a Belinha, são duas linguicinhas, ela disse. E ela ama demais a Úrsula. Muito legal, mandou foto também. Olha aqui, ó, achei a minha xará, a Samara Faust. A Samara mandou que ela tem duas, uma Rottweiler e uma Salsicha. Ela disse que é a Kira Cristina e a Tequila Rafaela. São as meninas por lá. Ó, eu acho que a Kira é a Rottweiler. Não é muito, muito carismática, não, pela foto. Agora, a Salsichinha, meu Deus, é uma fofura. Coisa mais linda do mundo. Um grande beijo, Samara. Obrigada pela audiência. Parece que eu tô mandando um beijo pra mim mesma, né? Um grande beijo. Obrigada pela audiência. Mais mensagens. Meus pets, meus filhos. Mandou pra gente a Vera Rec do Arroio Grande. A Vera mandou 1, 2, 3, 4, 5, 6 filhos. Mas são 5 cachorros e um gatinho. Então são 5 doguinhos que ela tem por lá. Lindões também. Mandou inclusive os nomes. É o Urso. Aí a gente tem o Tom, tem o Bob e os outros dois eu não tenho nome, mas enfim. Grande beijo, Vera, obrigada por compartilhar com a gente, por mandar as imagens.
0: E o Jerry fica só em cima do forro.
1: Boa tarde pro Luciano de Encruzilhada do Sul, disse que ele tem a Isabela por lá, é a cachorrinha do filho dele. A raça é Graxaim com mão pelada. Ela mandou o registro dos dois, do filhão, e também mandou da Isabela. Isabela com uma carinha de ator. Toa na segunda foto que ele mandou aqui, coisa mais linda do mundo, tirando uma selfies. Deixa eu mandar mais um abraço, a gente tem mensagem, não vamos dar conta hoje, mas ele mandou pra gente aqui, ó, o Wagner mandou a Helena com a Cacau. Eles têm a Cacau por lá, inclusive dia de vacina, e aí tá a Helena segurando ali a Cacau bem pequenininha, coisa mais linda do mundo, e vai pra vacina. Prometeram um passeio provavelmente pra Cacau, falaram que iam passear e ela vai cair na vacina, tadinha.
0: Se tu tomar a vacina, o pai dá um picolé. Vem aí o show no intervalo, já já tamo de volta.
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2: Na região dos vales, 18 graus.
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1: Haroldo, alegria, informação, Murilo Ruf, saudade estranha.
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1: Agora é hora de sabermos quem tá se dando bem e faturando os presentes do Vai de Carona, Samara.
4: Eu adoraria que este programa tivesse uma câmera de vez em quando, porque a gente é mais bobo também no visual do que só no ar.
1: Vai.
4: Bora, para os presentes, saiu um kit Barão Erva Mate e Chás do Forte Atacadista para a Thaís da Silva Melo.
1: Ganhou! Parabéns, parabéns.
4: E o Vale Compras da Bred Capas também tem uma dona, é a Elisandra Miller.
1: Ganhou! Parabéns, parabéns, parabéns aos sortudos. Assim fechamos mais uma edição e sextamos!
4: Partiu catequese.
1: Partiu bodega.
4: Beijo, gente. Obrigada pela audiência da semana. Aproveitem o fim de semana e se comportem.
1: Vocês só vão nos ouvir agora, segunda-feira.
4: No domingo eu volto.
1: Vocês vão ganhar uma folga da gente.
4: É?
1: É.
4: Nossos cônjuges queriam folga da gente também, mas não vai rolar.
1: Na sequência, Eduardo Glessi, o Clube da Arauto. Tchau, gente!
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0: 21ª edição aqui do clube. Coisa boa, são 2:12. Obrigado pela sua companhia, pela sua audiência na programação Arauto. E tá começando mais uma edição aqui do clube. E hoje, meus amigos, vamos lá? 3, 2, 1 e.
1: Hoje é sexta-feira.
0: Eita, coisa boa. Sextou daquele jeito.

aqui do nosso sexto. Voltamos para a trilha original do programa. Aí sim, hein? Clima da nossa sexta-feira, apesar da chuva. E é muita chuva, né, gente? Alguns momentos aí, pancadas fortes de chuva. E assim deve seguir a nossa sexta-feira. Final de semana também deve ser marcado pela instabilidade. Pois é, estamos aí com 18 graus de média para o nosso Vale do Rio Pardo neste momento. Vamos

uma espiadinha por lá. Hoje temos 1, 2, 3, 4 presentes. Maravilha. Tem pizza grande, Trilegal Lanches. Também pra hoje, presentão aqui da Pit Jeans. Bacana, hein? Calça jeans feminina. Ainda tem vale compras de R$80 da loja Mamãe Tô Chique. E mais, presente já tradicional da tarde da sexta-feira. Kit churrasco do Mercado Barbosa. Vamos garantir o churras da galera. Este kit vem com costela de primeira,

0: 5 horas, tudo isso vai ser entregue. 4 ouvintes da Arauto vão ganhar presentes. Pode ser hoje o seu dia de sorte. Você vai ficar feliz a vida, hein? 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
0: Atenção, atenção. A pergunta de hoje. O personagem Zacarias fazia parte de qual grupo de comédia? Você lembra dele? Do Zacarias? Pois é, ele fazia parte de qual grupo de comédia? 995-7022-00, um grupo muito famoso. O personagem Zacarias fazia parte de qual grupo de comédia? Tá valendo, manda aí pro nosso WhatsApp, acompanhado do teu abraço, do teu recado. Você me conta o que é que você tá aprontando, a galera que tá contigo também. E assim vamos ter um programa incrível, meus amigos. Em casa, no trabalho, no carro, onde quer que esteja. Obrigado pela sua audiência. Pra começar muito bem com ela.

YouTube da Arauto. 2h24. Galera já fazendo bonito aqui no nosso WhatsApp. Cheio de mensagens. Eita, coisa boa. Vamos lá, 995-7-022-00. Pergunta de hoje: o personagem, o Zacarias. Você lembra dele? Personagem de humor? Pois bem, o personagem Zacarias fez parte de qual grupo de comédia? Você tem a resposta? Você sabe? Essa eu sei que você sabe. Mandei pro nosso WhatsApp a resposta: 995-7-022-00. Boa tarde, certa resposta aqui, Solange.

máximo o seu dia, tá bom? Tudo de bom sempre. Janira de Minas do Leão, certa resposta aqui, Janira. Obrigado pelo carinho, pela audiência. Boa sexta-feira, bom final de semana. Quem mais? O Cássio. Alô, linha Santa Cruz. Alô, Cássio. Ah, tá só pelo kit churrasco, meu amigo. Baita presente, né? Presentão que hoje vai ser entregue às 5 horas. Kit churrasco do Mercado Barbosa. Completaço. Vem com costela de primeira.

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1: 2:26, Arauto.
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1: Na região dos vales, 18 graus.
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Mais música boa pra você curtir na tarde aqui do clube. Agora tem Israel e Rodolfo, Arruma um Bão.

0: Lua Santana, Olho Marrom, tocando na tarde aqui do nosso Clube da Arauto. 18 minutos para as 3. Agora vem um momento bacana aqui da tarde, que é o Vale a Pena Ouvir de Novo. 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Hoje vamos para o ano de 1996. Balança Brasil, um dos maiores sucessos do grupo Copacabana Beach, lançado em 96 no álbum de mesmo nome. O grupo que surgiu no Rio de Janeiro em 1994, misturando funk, a música pop também. Antes de Balança Brasil, o grupo também estourou com o hit Mel da Sua Boca. A letra que traz uma viagem musical pelo nosso país, ela que exalta a diversidade cultural, citando estados e também cidades como Salvador, Belém, São Paulo e também Olinda. Pra você curtir, pra relembrar, o ano é 1996, na edição de hoje aqui do Vale a Pena Ouvir de Novo.
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clássicos da música pra você relembrar. Segunda-feira tem mais. Todas as tardes no clube, você conta com este momento bacana que é o Vale a Pena Ouvir de Novo. 995-7022-00, tem uma galera com a gente, muitas participações. Obrigado pela sua companhia, viu? Eu vou pro intervalo, já de volta com mais sucesso. A próxima, Kleber e Cauã.

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2: 12 para as 3, Arauto.
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2: Na região dos Vales, 18 graus.
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Mais música, boa na tarde aqui do clube. Agora tem Kleber e Cauã, Mil Adjetivos.

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0: Lágrima por lágrima pra fechar mais um bloco também, a primeira hora aqui do clube. Tarde da nossa sexta-feira. Você sabe que depois do intervalo, vamos curtir 6 músicas em sequência. Segundo

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São 3:10. A temperatura em Santa Cruz e região em 18 graus. Direto do portal Arauto, os destaques em notícias. O hospitalzinho tem atendimentos suspensos de forma temporária após danos causados pelas chuvas. Os usuários devem procurar os demais serviços de saúde disponíveis em Santa Cruz. Em casos de urgência e emergência, a orientação é buscar atendimento na UPA do bairro Esmeralda. A retomada dos atendimentos na casa de saúde vai ser comunicada assim que as condições de segurança forem restabelecidas. Jogos municipais de inclusão reúnem 950 crianças em Santa Cruz. As atividades ocorrem hoje no Parque da Oktoberfest e integram a programação do Agosto Laranja. Ao todo, são 15 atividades esportivas, entre modalidades inclusivas e adaptadas, que contam com a participação de 35 escolas. E bombeiros abrem seleção para 440 guarda-vidas temporários no Rio Grande do Sul. As inscrições começaram ontem e seguem até o dia 21 de setembro. Na região, tem vagas para atuação em Rio Pardo e Vale Verde. O salário chega a R$4.240. 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
0: Vamos lá, segunda edição do dia, Arauto Toca Mais, na música 1, Trai a Véia com Murilo Rufi, Eu Não Previ. Música 2, Danilo e Davi, Não Mexe Nas Minhas Gavetas. Na 3, Sonhei Que Tava Me Casando, com Wesley Safadão. Música 4, Tem Cleito e Romário, Opa, Cadê Eu? Música 5, Péricles, Daquele Jeitão. E na música de número 6, Leonardo Sextou.

0: Animação, sextou, meus amigos, daquele jeito. Tá aí o sucesso com Leonardo, sextou, bem no clima da nossa tarde. Maravilha, fechando a edição do Arauto Toca Mais. 6 músicas em sequência, sem intervalos, com mais uma edição ainda hoje, logo mais à noite, às 8 horas. 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Para quem já tá participando, boa sorte, dedinho cruzado. E hoje a pergunta é a seguinte, a nossa charadinha para você que tá ligando o rádio agora, o personagem Zacarias, você lembra dele? Personagem de humor, o Zacarias? Pois bem, ele fazia parte de qual grupo de comédia? Você tem a resposta? Então vai lá, tô esperando teu recado, 9957-022-00. Alô, Salete, a Salete Wagner mandando seu recado pra gente. Certa resposta aqui, Salete. Obrigado pelo carinho. Tudo de bom aí pra você. Quem mais? Certa resposta aqui também, a Ranira, isso? É, Ranira Friedrich, maravilha, curtindo a programação aqui do clube. Obrigado pelo carinho, pela audiência. Forte abraço pra você. Excelente sexta-feira, um final de semana especial pra você também. A turma de Vale do Sol, alô, meus amigos de Vale do Sol, alô, Jefferson. O Jefferson Miller com a gente, né? Boa, garoto, certa resposta aqui, viu? Obrigado pelo carinho, pela audiência. Quem mais? Minha amiga Rejane, Rejane Linhares. É verdade, né, Rejane? Estamos aí curtindo a tarde, apesar dessa chuva toda. Muita chuva já nesta manhã. Agora a chuva até deu uma trégua, né? Mas ainda tem previsão de instabilidade pra hoje, pro final de semana que tá chegando. Rejane, um abraço, beijo pra você, viu? Uma sexta-feira bacana, um final de semana top também pra ti. Aproveita, junto com a gente, né? E ela também respondeu aqui a charadinha. Certa resposta, Rejane. O Leandro Tribe também aqui tá só pelo kit churrasco. Quem mais? A Ângela Pires, do bairro Imigrantes, Veracruz. Certa resposta aqui, Ângela. Tô na escuta da Arauto. Abraço pra vocês. Continue sempre com a gente, tá bom? Na nossa companhia todos os dias. Um abraço pra todos aí do bairro Imigrantes, Veracruz. Na companhia aqui da tarde do clube. Vamos lá, gente. 9957-022-00. E já responde aí a charadinha. O personagem Zacarias fazia parte de qual grupo de comédia?
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0: Daqui a pouco tem Simone Mendes. Tem umas camas. Direitos iguais. Tem a...

0: 29 para as 4, Arauto.
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0: Na região dos vales, 18 graus.

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Zezé de Camargo, irmão da lua e amigo das estrelas. Fechando mais um bloco da tarde aqui no clube Daralto, que tá bombando, meus amigos. Vamos lá para uma bela sequência de participações. WhatsApp aqui, verdinho, verdinho, cheio de recados. Maravilha, 995-7022-00. Responda também. A pergunta de hoje é muito fácil. O personagem, o Zacarias. Quem aí lembra do Zacarias? Fez parte de qual grupo de comédia? E aí? Você tem a resposta? Vai lá, manda pro WhatsApp da Arauto. Um abraço aqui pra Vera Kipper. Oi, Vera, boa tarde pra você também. Boa tarde a Ing, aqui da João Alves, loja Santa Estação, na companhia da Arauto nessa tarde chuvosa. Certa resposta, inclusive ela comenta aqui que assistia muito aí o Zacarias.

todos de Cachoeira. Aqui também de Rio Pardo, a Rosaida Leal. Certa resposta, boa tarde para a melhor rádio. Obrigado pelo carinho aos nossos amigos de Rio Pardo. Nosso abraço para todos por aí. Quem mais? Aqui a Fernanda tá com a gente, tá concorrendo também aos presentes. Valeu, Fernanda. Boa tarde, aqui a Simone Pires, do bairro Arruio Grande. Certa resposta, Simone. Obrigado pelo carinho, pela audiência. Boa sexta-feira para você, um bom final de semana. A Deise Cristine Schroeder também mandando a resposta aqui da charadinha, da dinâmica da tarde. Certa resposta. Também um abração aqui para Marlene Terezinha Lemer. Tudo certo por aí, Marlene? Obrigado pelo carinho, bom demais saber que você tá curtindo a tarde aqui da Arauto. Tá curtindo o clube? Forte abraço para você. 995 7022 00.

0: Zacarias fez parte de qual grupo de comédia?
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3: Ela mandou um
0: oi. Tudo bem? Essa aqui é do Zé Neto Cristiano.

0: 8 minutos para as 4, Arauto.
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Legal, estamos de volta à tarde aqui do Clube da Arauto. 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

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Um minuto para as quatro, agora tem Zé Neto e Cristiano. Oi, tudo bem?

0: 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Jorge Matheus, sol nos olhos, tocando na tarde aqui do nosso Clube da Arauto. Fechando a segunda hora do programa, meus amigos. Sexta-feira, sua linda, você chegou com muita chuva, né? Rapaz, chove forte agora na região central aqui de Santa Cruz. E o rádio ligado na Arauto. Música boa pra você curtir com a gente. Daqui a pouco tem mais.
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0: Gustavo Lima, o embaixador tá chegando.

0: 4 e 9, Arauto.
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0: 4:16, tem mais música boa na tarde aqui do clube. Agora tem Gustavo Lima, Bala Alojada.

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Sabe aquela música que você não tá esperando? Aí toca do nada na rádio. Essa é uma delas. Felipe Dilon, Musa do Verão. Quase que um vale a pena ouvir de novo. Fui dar uma olhadinha aqui na internet quando que o Felipe Dilon lançou essa música. 2003. 2003 era lançada a música Musa do Verão. E agora você relembrando, curtindo aqui no clube. Muito bem, meus amigos, 4:26. Para você que tá ligando o rádio agora, atenção para nossa plataforma de sorteios. 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E também já aproveita para participar aqui no WhatsApp e responder a charadinha. O personagem Zacarias fazia parte de qual grupo de comédia? Você lembra do Zacarias? Pois bem, qual grupo de comédia em que ele era um dos integrantes?

0: 4:28, Arauto.
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0: Na região dos vales, 17 graus.

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Geninho com Mariana Fagundes, peão todo tatuado. Fechando mais um bloco, quase, quase finalzinho do programa. Que tarde incrível aqui do clube. Muitas participações no WhatsApp.

0: abraço pra vocês, certíssima resposta. Quem mais? A Sandra Fritz, certa resposta aqui, Sandra. Obrigado pelo carinho, pela audiência. Boa sexta-feira pra você, bom final de semana. A Maria Helena, do bairro Aliança. Oi, Maria, tudo legal por aí? Um abraço, beijo pra você. Ótima sexta-feira também, obrigado pelo carinho. Do bairro Universitário também vem a mensagem da Marisa. Tudo bem contigo, Marisa? Com essa chuvinha e ligadinha na Arauto é tudo de bom. Coisa boa tá contigo, Marisa. Excelente tarde, aproveita aí a sexta-feira ao som da 95.7. Eu vou pro intervalo, daqui a pouco vou divulgar aqui os ganhadores. Dá tempo ainda de você participar. 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

0: 15 para 5, Arauto.
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0: Na região dos vales, 17 graus.
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0: você estar bem.
1: Estamos de volta, reta final da tarde aqui do clube. 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

0: 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Nove para cinco, agora tem Matheus e Cauã, basiquinho.
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0: Eu não sei qual é pior dessas três.
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0: 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Saudade inconveniente pra fechar a edição de hoje aqui do Clube da Arauto.
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0: Muito bem, mais um programa com muitas participações. Tarde incrível aqui da nossa sexta-feira. Hoje a pergunta foi: o personagem Zacarias fazia parte de qual grupo de comédia? A resposta: os Trapalhões. O personagem Zacarias, do ator Mauro Gonçalves, fez parte do grupo humorístico Os Trapalhões, junto com Didi, Dedé e Mussum. Os Trapalhões é a resposta. Pra você que participou na charadinha da tarde, obrigado pela sua participação, viu? E agora vamos lá com os presentes. Começo divulgando aqui a pizza, pizza grande, Trilegal Lanches, pra você. Vera da Silva, parabéns, Vera. Vera Gislaine da Silva. Quem tá faturando calça jeans feminina da loja de fábrica Pit Jeans é você, Adriane Bledorn. Parabéns, Adriane. Vale compras de R$80 da Mamãe Toxique, Fabiola Carlos Moreira. Legal, e agora o kit churrasco do Mercado Barbosa, costela de primeira, salsichão da casa, carvão, pão de alho e Coca-Cola pra você. Alô, Fabiano! Fabiano Ferreira Lopes! Tá com churras garantido, meu amigo. Feito aos ganhadores, obrigado pela participação e aproveitem os presentes. Gente, tô indo nessa, fechando a edição aqui do clube, obrigado pela audiência na tarde de hoje, também ao longo da semana. E a gente se fala na programação da Arauto. Tô de volta amanhã, sabadão, 1 da tarde, no Sabadão da Arauto. Na sequência vem chegando o Dalvan para comandar o Mundo Sertão no final de tarde aqui da 95.7. Bom restinho de sexta-feira, bom final de semana para você.

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0: Estamos chegando, oi, oi, oi, gente! É, mais uma atração da Suaralta a partir de agora, cá estamos, porque hoje...
1: Hoje é sexta-feira
0: e chegou. Nesse clima maravilhoso já do final de semana. Deixa rolar, vai lá, canta junto aí, canta junto. Bora, bora, bora, bora. 5:01, aliás, 5:11, 5:11. Bora, gente, nesta sexta-feira, hoje, dia 28, o mês já tá indo. Ah, sinto um cheirinho de setembro, de festejos Farroupilha, da prenda do gaúcho, chimango e maragato. Semana da Pátria tá chegando aí também. Mas enfim, isso é papo pra próxima semana, no mês de setembro. Ah, que maravilha, começando assim o nosso Mundo Sertão pra você. 18 graus de temperatura, muita chuva, né? Olha só, choveu a beça, choveu a pra caramba nesta sexta-feira. Ontem também foi a temperatura de 31 graus, né? Em algumas regiões aí. E a chuva chegou nesta sexta-feira, 18 graus de temperatura. Estamos no seu final de tarde, muita música, o fino do sertanejo. Você saindo da sua, do seu trabalho, da firma, da empresa, do seu escritório, do comércio, levando Arauto de carona, quem sabe. Ou está se preparando para mais uma rotina de trabalho noturno? Isso, está se organizando. Vai sair daqui a pouco também, claro, tem a turma, né, que trabalha à noite. Vou saudar essa galera aí. Sou Dalvan Barros, tenho o prazer da audiência. Seguimos por aqui para mais uma atração do Arauto, o Mundo Sertão para você. Até às 7 horas, o seu final de tarde com muita música, os destaques em notícias também para você acompanhar todos os detalhes da previsão do tempo completa para o final de semana também, tá bom? Tudo isso para você, claro, junto com a sua participação e presentes. Por falar em presente, eu tenho aqui, ó. Tenho presentão nesta sexta-feira. Hoje tem Paulo Ricardo Fagundes, La Barca Show Clube, mais a banda na casa. Tem ingresso para você. Final de semana pede rodízio de pizza e também vale chope do restaurante da Gruta. Tem também, além disso, o vale cafezão da padaria Rock Show. Tem que participar lá, tá bom? A plataforma tá te esperando e eu também o seu contato. Vamos lá.
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0: E aí? Hoje não, Israel Rodolfo. Bom final de tarde para você.
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1: 5:18, 5:18, Jorge Mateus, pergunta boba. Seu final de tarde com informações, os destaques em notícias. Obrigado pela sua audiência por aqui, Mundo Sertão. 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Temperatura de 18 graus e Forte Atacadista oferece 20 vagas de emprego em Santa Cruz na próxima semana. O feirão de empregos acontece de segunda-feira, dia 31, a sexta-feira, dia 4, das 14 às 17 horas, na loja da Palhares. Há vagas para operador de perecíveis, auxiliar de carga e descarga e empacotador. Não é preciso ter experiência, basta levar documento e currículo.

0: Arauto, Arauto, alegria, informação, 90 10, sucesso, Maiara e Maraíza. Olá, sextou, Dalvan, aqui Amélia, do bairro Conventos, tá participando conosco. Sextou no sertão, no Monte Sertão, entendi. É mesmo, né? Final de tarde chuvoso, não só o final de tarde, mas a sexta-feira chuvosa, né? Que maravilha. Isso aí, né? Com alegria, sorriso no rosto. É desse jeito, desse jeito. Obrigado, querida, pelo recado aí, pela sua participação, tá bom? Bairro Conventos. Deixa eu mandar um joinha aqui, deixa eu curtir. Legal, gostei. Gostei da mensagem. Vamos lá, tem mais por aqui. Você que está acompanhando a gente, obrigado pelo carinho. Bom sextou, uma ótima... Já quase noite, né? Já quase noite de sexta-feira. Final de semana chegando também, você acompanhando a gente. Que maravilha. Vamos lá, bom final de tarde, sempre acompanhando o Arauto. O Ezequiel mandou recado pra gente. Fala, meu querido, tudo certo? Aí ele pede também aqui o link das promoções. Vou mandar pra você ao vivo. Será que eu consigo? Deixa eu ver. Pronto, está aí. Vai lá. Agora tá contigo aí, viu? Participa. Tá bom, Ezequiel? Tem presente rolando lá, tá certo? Final do programa. Pode estar se dando bem. Aqui o negócio é ao vivo. É isso aí. Bora, bora. Vamos de intervalo. Volte já já.
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0: Eita, que climão, hein? Aí. Leonardo, sextou. Na sequência.

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2: 5:26, Arauto.
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2: Na região dos Vales, 18 graus.
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12: Maravilha, após o show do intervalo, estamos de volta. 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

20 minutos faltando para 6, 20 para 6. Erro gostoso, Simone Mendes. Muito bem, mais informações para você, as manchetes, os destaques em notícias. 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E Feira do Livro de Veracruz começa no dia 3 com a programação para toda a família. O evento ocorre até o dia 6 de setembro no Parque da Feira da Produção. A programação reúne literatura, teatro, shows, gastronomia, feira da agricultura familiar e exposição de carros antigos. O patrono deste ano é o jornalista e escritor Ricardo Diren.

0: Giovanni. 1, 2, 3, um clássico, né? A música pra gente curtir. Fechando muito bem mais uma sequência de sucesso ao Mundo Sertão pra você nesta sexta-feira. Sextou, minha audiência, já o clima do final de semana. E aí, Dalvan, manda abração aí pro Gilmar, também o Cauã Araújo, do Rincão del Rei. Ah, o pai e filho, né? Pai e filho acompanhando a gente, que maravilha. Rincão del Rei, Rio Pardo na sintonia. Por falar em Rio Pardo, mandar abraço aqui. Olá, manda abraço para as profs que estão vindo de Pantano Grande. Olha aí, levando Arauto de carona, né? As professoras que moram em Rio Pardo, residem em Rio Pardo, né? Fazem esse trajeto aí, né? Durante a semana, né? Isso para então o seu trabalho em Pantano Grande. Levando Arauto aí, que maravilha. Andréia, né? E as colegas aí na 471 acompanhando a nossa programação. Que maravilha, bom descanso agora, bom final de semana também, né? Maravilha. Legal, vamos trazer aqui mais participações. Tem mensagem de áudio também por aqui. A turma que tá mandando pra gente. Já tem o chimarrão. Ó, já servi um pra mim aqui. Tá tudo certo, tá bom? Isso, quem tá mandando recado pra gente? A Vera aqui, perou, Vera, tudo certo? Um bom chimarrão pra você. Obrigado pela audiência. Bom final de tarde também acompanhando aí a boa música, a informação. Daqui a pouquinho também, lembrando todos os detalhes completas pro final de semana da previsão do tempo. Já pra você, intervalo, volto na sequência.
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0: Depois assim. É sucesso das gêmeas. É Maiara e Maraíza. Já te namoro. É já.

0: 11 minutos, faltando para 6, Arauto.
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4: 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Última chamada para 72 horas.

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1: Estamos de volta após o show do intervalo. 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

0: Tá chegando mais uma pancada, hein? Mais um sucesso.
1: Ai, meu coração.
0: Eita, Maiara e Maraísa, 3 para 6.
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horas e 2 minutos, 6 e 2, trai a véia, corpo e alma, 3 vícios, mais informações, os destaques em notícias, cemitério Paz Eterna, confira os valores e condições especiais para compra preventiva de gavetas, mantenha viva a história da sua família, fale com a Kelly no 985944519 e agende uma visita. 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Mais informações, e Hospitalzinho suspende atendimentos temporariamente por problemas estruturais após as chuvas. A Casa de Saúde interrompeu os serviços para garantir a segurança de pacientes e profissionais. Durante a suspensão, a orientação é procurar a rede municipal de saúde. Em casos de urgência e emergência, o atendimento deve ser buscado na UPA do bairro Esmeralda.

0: Alto, alegria, informação, aviãozinho. Indústria musical fechando muito bem. A nossa primeira hora, Amor do Sertão pra você. Gente, eu volto na sequência, daqui a pouquinho tem aí mais informações também. Ainda todos os detalhes da previsão do tempo para o final de semana. Além de muita música, sua participação, também o contato tá liberado. Nosso WhatsApp pode mandar pra gente. 9957-02200. Volto já já.
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0: Depois tô chegando junto com o Rio Negro e Solimões. Essa é legal, hein? Clima de rodeio, veja já.

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8: Seis horas e 14 minutos, 6:14, nota de falecimento e convite para sepultamento. Por intermédio da funerária Raumen Schillager de Veracruz, esposo em memória Teófilo Machado Ortiz, filhos Janete Ortiz e família, Lisete Ortiz, Jussara Ortiz e família, Beatriz Ortiz dos Santos e família, Ildonei Machado Ortiz e família, Sérgio Afonso Ortiz e família, Dagmar Ortiz das Neves e família, Jorge Ortiz e família e Fabrícia Ortiz Ferreira e família, netos, bisnetos, irmãos e demais familiares e amigos de Maria Daurília Ortiz. Participam com profundo pesar o seu falecimento e convidam as pessoas de suas relações e amizades para acompanhar os atos de encomendação e sepultamento da sempre lembrada mãe, sogra, avó, bisavó, irmã, cunhada e tia Maria Daurília Ortiz, falecida nesta sexta-feira em sua residência aos 87 anos de idade. Seu velório ocorre na Capela Municipal de Veracruz e sua cerimônia de encomendação e despedida será nesse sábado, dia 29, às 9 horas. Após, seguirá para o Cemitério Municipal do Arco-Íris, em Veracruz. Por intermédio da funerária Raumen Schillager de Veracruz, noticiamos o falecimento de Maria Daurília Ortiz.

Maravilha, vamos de mais música chegando. Clima de Rodeio é o som que chega pra você do Rio Negro de Solimões, 6 horas e 16 minutos. Bom começo de noite pra você.

0: 6h23, 6h23, mais informações, os destaques em notícias. 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E bombeiros abrem seleção para guarda-vidas com vagas no Vale do Rio Pardo. O Corpo de Bombeiros abriu nesta quinta-feira, dia 27, a seleção para guarda-vidas civis temporários. Há vagas para capacitação e certificação. No Vale do Rio Pardo, os locais de atuação previstos são Rio Pardo e Vale Verde. As inscrições seguem até o dia 21 de setembro.
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0: Que maravilha, tá aí. Quem de nós dois é o talagaço? Na hora do mate, do seu descanso, já chegou por casa, quem sabe, ou ainda tá no seu trabalho, vai sair já já, ou quem sabe já tá se preparando aí para mais uma jornada noturna de trabalho. Obrigado pelo carinho, seguimos por aqui com o nosso Mundo Sertão para você. Vamos lá, dando sequência, quero mandar um abraço aqui para Aline Bergman Óticas, que estão trabalhando ainda, acompanhando a gente, obrigado pelo carinho, tá bom? Bom trabalho para vocês aí, seguem acompanhando a Arauto também, que maravilha, abraço aí pra vocês. Vamos lá, dando sequência aqui, ó. Pessoal que tá acompanhando a gente, tem uma mensagem de áudio aqui, né? Vamos trazer a turma que tá soltando a voz.
1: Boa tarde. Boa tarde. Ótima tarde, um agradecer pra toda essa equipe da Arauto, vocês são show de bola.
0: Aí,
1: é o
0: Valmor.
1: Um fim de semana, beleza. Valeu, até segunda.
0: Até segunda.
1: Valeu, abração, tchau, tchau.
0: Valeu, tchau, tchau, até segunda nada, até amanhã. Né? Porque a nossa programação segue todos os dias, meu querido. O Valmor tá acompanhando a gente, que maravilha. Obrigado pelo carinho, tá bom? Abraço pra você. Deixa eu curtir aqui. Deixa eu curtir essa mensagem de áudio bacana aqui. Valeu, viu? Bom final de semana. Apreciando sempre, Arauto. Que maravilha. Olá, boa tarde, meu amigo Alberto de Cerro Alegre. Isso, deixa eu ver. Cerro Alegre. Deixa eu ampliar aqui essa mensagem pra ficar melhor. Pronto. Sempre na audiência. Gostaria de participar, né? Forte abraço, beleza, já tá participando, beleza, show de bola. Alberto, obrigado pelo carinho, bom fim de pra você, querido. Mais recados por aqui, quem está conosco, quem tá participando, o Cauã, o Cauã Araújo, aqui eu mando um abração aí pro Gilmar também, do Rincão del Rei, entendi, Rincão del Rei, abraço pra vocês aí, pai e filho, acompanhando aí, Arauto, que maravilha. Intervalo, volto já já.
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0: É isso aí. Depois tem mais sucesso chegando. Não namora, Cleiton e Romário com Zé.

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2: Na região dos vales, 18 graus.
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0: E a moda boa tá chegando, 27 minutos faltando para 7. Não namora, Cleito e Romário com Zé Neto e Cristiano.

0: 18 minutos faltando para 7, 18 para 7. A página virou com o Samarina, o som das bandas pra você. E agora tá na hora da previsão do tempo.
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0: 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As informações da previsão do tempo com Rafael Cunha. Boa noite, Rafa.
3: Muito boa noite a todos que nos acompanham. A máxima hoje na região ficou na casa dos 24 graus e a tendência para amanhã é que a chuva continue na região da mesma forma como foi hoje. No domingo, na segunda e na terça, algum resquício de chuva, possibilidade de chuva em forma de pancadas e aos poucos a umidade vai se afastando da região. Tendência de temperatura para amanhã variando entre 13 e 20 graus e no domingo a temperatura varia entre 13 e 21 graus. Com as informações do tempo, Rafael Cunha.
0: Certo, então, obrigado, Rafa. Atualizando a temperatura de 18 graus. Mais música, muito sertão para você. Ótima noite.

0: informação. Tá aí o som que você curtiu do Hugo e Guilherme, Foi Mal Deus, fechando muito bem aí. Mais uma sequência. É o nosso Mundo Sertão para você. Daqui a um pouquinho já tem mais, né? Tem mais atrações aí, tem o Bom de Baile. É a sexta-feira aqui da Suaralto. Falar nisso, o nosso final de semana tá recheado de muitas atrações, né? É a programação para a família toda. Tem aí Brasil Sertanejo a partir das 6 horas, tem o Prozet depois. Enfim, segue a tarde, né? O final de semana com atração para você acompanhar sempre a programação da Aralto. Olá, boa noite. Aqui é a Daiane Araújo, do bairro Carlota. Quero pedir música Duas Metades, do Jorge Mateus. Dedicar ao marido que está levando Aralto de carona no seu caminhão Rodotrem até Rio Grande. O nome dele é Moisés. Ô Moisés, tudo certo? Ô queridão, obrigado pela sua audiência, bom trabalho, né? Tá no trecho, levando a gente de carona, que maravilha. Vai um abraço, né? Um carinho especial da esposa, a Daiane, tá bom pra você? Boa viagem e bom trabalho. Bairro Carlota tá participando. Vamos lá, seguimos por aqui com mais recados. Boa noite, Dalvan. Por aqui é o Fernando Oliveira, tá participando também. Ô, meu querido, já mandou foto aqui. Aquele chimarrão especial, já tá apreciando, acompanhando Aralto, já descansando. Que maravilha. Obrigado, tá bom? Uma ótima noite pra você. Desejo também já um bom final de semana. Vamos de intervalo, turma. Lembrando, daqui a pouquinho tem presente. Dá tempo de você participar ainda. 12 minutos agora, né? 12 minutos pra fechar o nosso programa. Daqui a pouquinho tem aí, então, Vale Cafezão da Padaria Rock Show. Tem também rodízio de pizza, mais 10 Vale Shops do Restaurante da Gruta. E ainda, hoje tem bailão La Barca Show Club, Paulo Ricardo Fagundes, mais a banda da casa. Tem que participar lá pra levar, viu? Manda ver.
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0: Depois do intervalo, tem mais sucesso do Marcos e Belucci.

0: 11 minutos faltando para 7, Arauto.
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0: Na região dos Vales, 18 graus.
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0: Vamos lá, 5 minutos faltando para 7. Pena que você já namora, Marcos Tibelucci.

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0: Arauto, alegria, informação, sucesso, imagina eu, Eduardo Costa, fechando muito bem. Mais uma edição do nosso Mundo Sertão, fechando então, né? Mas fechando é a semana. Isso, mas ainda tem o bom de baile que tá chegando já já. Antes tem presente chegando pra você.
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0: muito feliz. Vamos lá, vamos liberar os presentes. Um rodízio de pizza, 10 Vale Shops também do restaurante da Gruta. Quem tá levando? A Rejane Asmão Reis. Parabéns, Rejane, tá se dando bem. Levando presente aí já pro seu final de semana, quem sabe. Também vale compras, aquele vale cafezão especial demais, né? Da padaria Rock Show. A Rosângela Fritz. Tá levando também, Rosângela. Parabéns. E pra fechar hoje, La Barca Show Clube, Paulo Ricardo Fagundes, mais a banda da casa, nesta sexta-feira, para Sandro Carlos Fishboss. Parabéns aos ganhadores. O Mundo Sertão volta na segunda-feira e eu volto já já para mais uma atração da Arauto. Não sai daí, na sequência,

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2: Depois, estou chegando junto com o grupo Festerê. Bailão 3x10. É já já.

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9: 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Estamos chegando, 7h13, 7h13. Mais uma atração da sua Arauto a partir de agora. Oi, oi, oi. Ah, quanto tempo, né? Pois então, estamos de volta. Isso, agora com o nosso bom de baile pra você. O melhor do som das bandas, o sertanejo. A sua participação também num clima da sexta-feira. Hoje, dia 28, né? 28 de agosto. Já o mês tá indo embora. A próxima terça-feira, deixa eu ver, terça-feira, 1º de setembro, tá chegando aí. O mês dos gaúchos, chimangos e maragatos, as prendas também. É um mês aí, Farroupilha tá chegando, Semana da Pátria também, enfim, né? Um mês muito festivo. Bacana, por aqui seguimos, sou o Dalvan Barros, até às 9 horas, por aqui então. Temperatura, vamos atualizando em Santa Cruz, Veracruz, em toda a região dos vales, é de 18 graus. Já choveu bastante, né? Inclusive a beça aí, uma chuva bem forte nesta sexta-feira, agora já parou, né? Isso, desse jeito consigo observar, né, pelo nosso estúdio panorâmico, lindo, lindo, lindo, aqui então na esquina da comunicação, que maravilha, em frente ao parque da Oktoberfest, a festa da alegria, que está, né, já chegando também os dias aí, tem show nacional, tá demais aí, ingressos também já vendo, que maravilha. Vamos lá, gente, plataforma de sorteios te espera, tem presente, tem aí aquele chopp especial demais, distribuidora de bebidas da Alvan, par de almoços, Dodos Pizzaria, e ainda aquele clássico presente do Dog Center, tô esperando também a sua participação, 995-70-22-00.
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9: Bora, bora, bailão raiz, começando o bailão 3x10, Grupo Festerê.

0: Arauto Alegria, informação, corpo no Panda. Fecharam muito bem aí a nossa primeira sequência. Bom de baile pra você desta sexta-feira. Excelente noite, já um bom final de semana. Por aqui então estamos, né, com muito som das bandas e aquele sertanejo. Lançamento, as novidades por aqui também, além de muitos presentes. Trazer aqui já a participação. Boa noite, estou na escuta. Mercedes Wagner acompanhando Arauto. Valeu, querida. Um ótimo final de semana, obrigado pela sua audiência. Boa noite também aqui pra Deise Marsh, é isso? Deise, ô Deise, tudo certo? Tá participando, né? Então tá legal, boa noite pra você também, obrigado pelo carinho, sempre na audiência, bacana. Seguimos por aqui, boa noite a Daiane Sen de Linha Monte Alverne. Manda música boa pra gente curtir, um ótimo final de semana a todos, abraço. Alô, a turma então de Monte Alverne, a Daiane acompanhando Arauto. Ótima noite pra vocês, um bom final de semana também. Vamos de intervalo, volto já já.
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0: Seguimos com... É, o coração pirou.

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0: Na região dos vales, 16 graus.

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0: Arauto Alegria, informação e entre um gole e outro, a gente segue por aqui com um bom de baile pra você, Porto do Som. Fechando muito bem mais uma sequência, que maravilha. Olá, boa noite, sou a Daiane. Daiane Silveira conosco também tá participando. O Arroio Grande na audiência. Valeu, Daiane. Ótima noite pra você, tá bom? Abraço aí. Um ótimo final de semana. Olá, boa noite, sextou. Olha quem está aqui comigo. Olha só quem mandou um recado pra gente. A Lemoa Kist tá na sintonia em Linha Capão. Mandou aqui o registro, né? O colega de banda Doce Desejo, Eric Moura. Já está por lá, é isso? Abraço pra você, tá bom, querida? Obrigado pelo carinho. Alô, Eric. É final de semana, a gente tem compromisso, né? Temos aí agenda em Candelária. Amanhã, sabadão, e depois domingo, grande quermesse em Vale Verde. Portanto, agenda Doce Desejo está cheia. Que bacana. Abraço pra você, querida. Bom final de semana aí, tá bom? O que estão tomando aí, hein? Deixa eu ver aqui. Ah, aquela gelada. Tá certo. No Ritmo Luz Testou. Ah, no Camping, é isso? No Kindler. Beleza, então. Então aí, no clima da sexta-feira, acompanhando a Arauto. Que maravilha. Olá, sempre acompanhando a programação do Ritmo do final de semana, junto com a mãe e também a Amélia, do bairro Conventos. Ah, muito bem, Amélia. Tudo bem, querida? Obrigado pela sua audiência, o carinho. Abraço pra sua mãe também. Bom final de semana, né? Tá na sintonia. Maravilha. Bairro Conventos na audiência. Vamos de intervalo, volto já já.
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0: Aí chego junto com o San Francisco. Dor Bandida. É na sequência.

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2: 12 para as 8, Arauto.
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1: Do jeito que você sempre quis. É, estamos por aqui. Estamos de volta, né? Para mais música boa para você agora. 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

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Vamos lá, São Francisco e a Dor Bandida, 6 minutos faltando para as 8.

0: Arauto, alegria e informação. Esse é pra recordar, né? Manda alto astral, esse amor. Ah, legal. É o som, é o bailão raiz da Arauto pra você, bom de baile. Fechando a nossa primeira hora, muito bem, né? Com um grande clássico daí do bailão. Eu volto na sequência daqui a pouquinho na segunda parte. Aí, 6 músicas sem intervalo. É um show no seu rádio pra você. Na sequência, tô voltando. Vai participando, tem mensagens aqui, a turma tá mandando. Vai interagindo também aí através da mensagem de áudio. Fica à vontade, tá bom? A plataforma de sorteios também te espera. Tem presente no final do programa. Você pode estar se dando bem. Volte já já.
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0: A banda modelo tá chegando.
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0: É, já já pra você. Tem aí o medley Garota Nacional e Pintura Íntima.

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Vamos lá, 8:11, 8:11. Temperatura, vamos aqui atualizando, 16 graus, noite desta sexta-feira. Vamos lá com 6 músicas agora pra você curtir, votar e participar também. Na 1 tem Garota Nacional e Pintura Íntima com a banda Modelo. Na música 2, Sexta-feira Sua Linda, Léo Rodrigues. Na música 3, Para, Destaque Nacional. Na 4, Fama de Louco, Zé Neto e Cristiano. Na música 5, Pode Falar Mal de Mim, Rogério Magrão. E fechando a sequência na 6, Country Beat com Rio Negro e Solimões, Apaixona Muita Gente. Bora com

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0: Aí, quem tá feliz tá com Arauto. Que maravilha. Tá aí Country Beat com Rio Negro e Solimões. Ouvimos. Apaixona muita gente. Legal, legal, legal. A turma tá perguntando aqui o nome da música do Rogério Magrão, é isso? Ah, muito bem. Essa música é legal, né? Pode falar mal de mim, tá bom? Com a música 5. Certo? É, quem tá perguntando aqui é a Mara Rezes. Ô Mara, tudo bem, querida? Abraço pra você, tá bom? Obrigado pela audiência. A música então, ah, de Rio Pardo, é isso? De Rio Pardo. Então essa é o nome da música, tá bom, Mara? Rogério Magrão, pode falar mal de mim, essa é legal. É o Bailão Raiz da Arauto. Pois bem. Olá, boa noite, a Simone Pires, do bairro Arroio Grande, tá participando. Legal, pede música do JM. Tá legal então, Simone. Obrigado pela sua audiência, abraço, querida. Sempre acompanhando a Arauto, que maravilha. Olá, boa noite, Arauto. Toca a música Doce Pecado, Chantagem Emocional pra mim, também pro filho Rafael, também pro Marcelo, aqui do bairro Senai, em Santa Cruz. Sua Márcia Schultz, abraço, ótimo final de semana. Pra você também, queridona, um bom final de semana e obrigado pela sua audiência. Pra você, toda a família aí no deixa eu ver aqui, isso, né? Márcia Schultz, muito bem, tudo certo. Pede Doce Pecado, bairro Senai. Ah, agora é sim, beleza. Vamos lá de intervalo, eu volto já com mais música boa, na sequência.
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0: Vamos lá, depois do intervalo, Rainha Musical com Paulinho Dio.

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do jeito que você sempre quis. Vamos lá, Rainha Musical com Paulinho Dil e Se Essa Boca Fosse Minha, 23 para as 9.

0: Alto, alegria, informação, sofrendo e vivendo, banda Passarela, fechando muito bem, mais uma sequência, vamos trazer aqui participações, já quase fechando a edição de hoje do nosso Bom de Baile. Amanhã, um convite pra você, tem a Brasil Sertanejo amanhã, a partir das 6 horas, tá certo? Melhor da música sertaneja dos anos 80, 90, 2000, também mais atual pra você acompanhar. No domingo também tem mais uma edição a partir das 6 horas com a Samara Santos. Essa é a programação pra você do nosso final de semana. Olá, boa noite, Dalvan. Jane Silva de Entre Rios, sempre na escuta da melhor. Daqui a pouco vamos encerrar a semana de trabalho na JTI com muita chuva. Pois então, muita chuva realmente, né? Isso. Mas enfim, vamos lá, seguimos, né? Tem que ser desse jeito aí. Valeu, Jane. Pra você, querida, um ótimo trabalho, né? Vai seguir a jornada aí noturna de trabalho para você, os colegas aí, encerrando a semana. Mais participações por aqui. Aline Vatti mandou um recado pra gente também. Quando o coração fica dividido. Ah, pois então, Aline, desse jeito, né? Mandou aqui foto pra gente, deixa eu curtir aqui, ó. Aqui, foto é caipirinha, né? Caipirinha e o chimarrão aqui do lado. Pois então, e agora? E agora, né? Que dúvida cruel. Valeu, Aline, bom final de semana pra você, tá bom? Obrigado pelo carinho, abraço pra você aí, então. Intervalo, volte já.
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0: Na sequência, Os Atuais com Thalita e Elisa, Mississippi.

0: 14 minutos faltando para as 9, Arauto.
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0: Na região dos Vales, 16 graus.
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